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3: Em Bandeirantes, 19 graus.
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1: 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Em Bandeirantes, 19 graus.

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0: 9:55.
1: Diretamente de Belo Horizonte, Luan City 2.0. 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

0: Em Bandeirantes, 19 graus.
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0: Em Bandeirantes, 19 graus.
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2: 10h27.
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Em Bandeirantes, 19 graus.

0: Mil adjetivos pra chamar até de madrugada hoje, viu?
1: Em Bandeirantes, 19 graus.
0: Brincadeira!

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1: Ai, meu Deus, que delícia.
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0: Em Bandeirantes, 19 graus.
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2: Oi, boa noite. Mais um Good Night começando pra gente ter mais uma noite muito boa. Mais um passeio entre músicas, literatura, com a nossa dica de leitura. Também tem a clássica da noite e a sua audiência, melhor ainda, a sua companhia, que é sem dúvida importantíssima para nós. Então seja bem-vinda, seja bem-vindo. Eu sou o Luciano Delgado, o Edson Veloso é o produtor, o editor do nosso programa e tem a minha colaboração na produção. Hoje nós começamos com Débora Blando, Innocence.

0: Fechamos a primeira sequência de hoje com Silver Chair, Miss Your Love. Antes a gente ouviu Barão Vermelho, O Poeta Está Vivo, e começamos com Débora Blando. Já já a gente volta com Good Night.
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2: Estúdio Casa, 11 horas e 19 minutos.

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1: Estamos de volta com o Good Night e agora para a nossa dica de leitura, que hoje traz o escritor argentino Ricardo Piglia, com o livro Respiração Artificial. A história se passa a partir de 1976, ano em que os militares tomaram o poder na Argentina, instaurando uma ditadura que duraria 7 anos. A ficção constrói uma trama em que histórias e tempos se cruzam, camuflando, assim, a exposição do arbítrio e da violência. O livro gira em torno dos, entre aspas, papeles de Osório, um conjunto de antigas cartas guardadas entre os segredos de uma família poderosa. Regidos pela figura do narrador, os personagens do livro conversam uns com os outros, inclusive em diferentes tempos. Respiração Artificial, do argentino Ricardo Piglia, livro publicado em 2010. Boa leitura para você. Ouçamos agora Vanessa da Mata, Nossa Canção.

0: Cassis, Beijos, Blues e Poesias. Antes a gente ouviu New Edition, Is This The End? E começamos a sequência com Vanessa da Mata. Até já!
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2: Estúdio Casa, 11 horas e 35 minutos.

0: Em Bandeirantes, 19 graus.
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1: Continuamos com o Good Night, sempre com uma boa música para uma boa noite. E se a música é a clássica da noite, é certo que é boa música. A canção, que é a composição de João Ricardo e Paulinho Mendonça, foi apontada pela revista Rolling Stones como a 40ª melhor canção brasileira de todos os tempos. E tem muitas versões. Nós vamos ouvir a dos Secos e Molhados, gravada em 1973. Sangue Latino.

0: Celine Dion, The Power of Love. Música que tem uma versão muito conhecida aqui no Brasil com a cantora Rosane, O Amor e o Poder. A gente também ouviu Backstreet Boys, Drowning. E começamos o bloco com a clássica da noite, Secos e Molhados, Sangue Latino. Daqui a pouco tem mais.
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2: Estúdio Casa, 11 horas e 51 minutos.

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1: Para começar o último bloco de hoje, a gente traz a banda gaúcha Papas da Língua e um de seus sucessos, Lua Cheia.

0: Westlife fechou o programa de hoje. If I Let You Go. A sequência também teve Friend, Bizarre Love Triangle. E a gente também ouviu Papas da Língua, Lua Cheia, no início deste bloco. Aprendi a guardar o ódio dentro de mim. Ricardo Pilha. Muito obrigado por sua companhia. Tenha uma ótima noite. Até a próxima.
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Vai. 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

0: Em Bandeirantes, 17 graus.
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Estúdio Casa, 5 horas e 58 minutos.

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3: Olá, bom dia! São exatamente 7:06 agora na nossa manhã. Bom dia para você que nos acorda juntos conosco aqui na nossa manhã, indo com a gente, levando a gente de carona nesta manhã fria, chuvosa, em toda a nossa região. Obrigado, né? Hoje recebi um vídeo, né? Logo pela manhã, do Sassá indo lá para Assis, né? E acompanhando a nossa programação lá na Raposo Tavares. Olha que bacana, né? Que Deus abençoe a todos vocês que estão nas estradas acompanhando a nossa manhã. Que Deus abençoe hoje e sempre. Vamos juntos aqui na nossa manhã, deixando a gente ir junto com você, onde quer que você esteja, em casa, no trabalho, levantando agora, tomando aquele cafezinho, indo, né, a deixar os filhos no colégio, indo para o trabalho, aproveitando esta manhã. Vamos juntos aqui com toda certeza, onde quer que você esteja, tá bom? 7:06, começando bem a nossa manhã, na nossa oração da manhã, o nosso momento de oração com o Padre Ezequiel Dalpozo.
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0: Olá, meu amigo, olá, minha amiga ouvinte. Eu sou o Padre Ezequiel. Esse é o momento de despertar para o amor. Gostaria de falar hoje sobre sentimentos negativos e positivos. Existem muitos sentimentos que podem estar presentes na vida das pessoas. Por exemplo, ira, raiva, ressentimento, quando a pessoa vai ruminando coisas do passado e nunca esquece e não supera, inveja, sentimentos de culpa, medo e assim por diante. Na verdade, essas emoções, elas pesam muito quando elas dominam a nossa consciência e elas afetam o nosso pensamento e o nosso comportamento, porque uma pessoa que tem ressentimento, ela vai agir a partir do ressentimento. Uma pessoa que tem inveja vai agir a partir da inveja. Pessoa que tem ciúmes vai agir a partir dos ciúmes. Por quê? A emoção é mais forte que a razão. Então, embora ela não queira agir a partir da inveja, a partir do sentimento, mas ela vai agir. E isso vai complicar a vida dela. Esses sentimentos inclinam o nosso pensamento na direção dos acontecimentos, que desencadeiam tais sentimentos e para fantasias sobre possíveis reações. Então, esses sentimentos, na verdade, estão guardados dentro da nossa mente e fazem parte da nossa história de vida. Uma pessoa ciumenta é ciumenta porque ela guardou emoções semelhantes durante a história de vida dela. Uma pessoa que tem ressentimento, não consegue perdoar, ela é assim porque aconteceram coisas na vida dela que a tornaram assim. Mas só que ela pode mudar, dá para mudar. Por isso nós precisamos aprender a lidar com os nossos sentimentos negativos, porque eles nos levam numa direção, e numa direção que não é boa. Eles envenenam a pessoa que sente isso, que vive isso. Um estudo recente numa universidade dos Estados Unidos comprova que os otimistas vivem mais. Uma pessoa leve vive mais. Quem acha a vida divertida permanece mais longamente em forma do que aqueles que profetizam o pessimismo, profetizam a catástrofe e assim por diante. Então, quanto mais otimista a pessoa era nessa pesquisa, mais ela era flexível física e espiritualmente. Hoje em dia tem muitos pensamentos fechados e são atitudes emocionais também. De fato, é assim. Todos nós temos ao alcance da própria mão a chave para uma vida longa e feliz. Pense você, é positivo ou é negativo? Deus Pai de amor, fonte da bênção, abençoai os vossos filhos e filhas, abençoai as suas famílias, abençoai o seu trabalho, abençoai as suas buscas, para que sejam felizes e encontrem o melhor da vida. Em nome do Pai, do Filho e do Espírito Santo. Amém.
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7 horas mais 15 minutos na nossa manhã, Santo Colo de Deus aqui na nossa manhã. Bom dia para você acompanhando a nossa oração da manhã na nossa Casa FM. Bom dia para você, é muito bom ter a sua sintonia, a sua companhia, né? Cada vez mais próximo de você, cada vez mais louvando e agradecendo a Deus aqui na nossa manhã, na nossa oração da manhã. Vamos juntos, tá? Até às 8, louvando e agradecendo a Deus por mais um dia aqui na nossa manhã. São exatamente 7 horas mais 16 minutos, 7:16. 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Vamos juntos até às 8 da manhã, louvando e agradecendo a Deus por mais um dia, né? Uma manhã fria, chuvosa, molhando a terra, agradecendo a Deus, você tomando o seu cafezinho, já tomou, tá indo pro trabalho? Bom dia para você que já está no trabalho também, uma excelente manhã.

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6: 7:25 da nossa manhã de sexta-feira, 15 de maio de 2026. Anderson Freire, Raridade na nossa manhã. Bom dia pra você.
7: Bom dia.
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Liberta-me, Jesus, aqui na nossa manhã, liberta-me, Jesus. Padre Rodrigo Natal na nossa programação, nesta manhã de sexta-feira, 15 de maio de 2026. Bom dia para você acompanhando a nossa Casa FM, tudo de bom para você, obrigado por nos deixar fazer parte da sua manhã, aqui na nossa oração da manhã. Vamos juntos, tá? Até às 8. Quero aproveitar e mandar um forte abraço para você que nos acompanha nesta manhã, nos deixando fazer parte do seu dia, da sua manhã, acordando, né? Louvando e agradecendo a Deus por mais uma manhã que se inicia. Para você que nos leva de carona, né? Em toda a nossa região, vá devagar, né? Pista molhada, vá devagar e sempre. Você que está indo para o trabalho, está tomando aquele cafezinho nesta manhã, já está no trabalho, né? Um forte abraço para vocês, obrigado pelo carinho sempre com a gente aqui na nossa oração da manhã. 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Eu fiquei muito feliz, viu, Everaldo? Muito feliz mesmo. Isso para mim pode chegar até mandei para ele hoje aqui pela manhã, né? Ele, hoje tá legal, tá bacana o som aqui. Opa, isso para mim me deixa muito feliz, viu, Everaldo? Eu até tinha acabado de postar um vídeo, né, o Sassá, até destaquei aqui no nosso Oração da Manhã, lá em Assis, né, na Raposo Tavares, lá levando a gente de carona. Olha que coisa, a nossa velhinha aqui lá em Assis, né, olha que bacana. E eu tava, né, fiquei feliz de receber o vídeo. Ontem também o Rafael mandou um vídeo pra gente lá em Cornélio Procópio, né, ouvindo a gente também. Isso nos deixa muito felizes, né? Mas a gente quer que a nossa cidade, né, a nossa querida e amada Bandeirantes, nos ouvem cada vez melhor, né? E esse é o nosso intuito. E eu fiquei muito feliz, viu, a Everaldo, também o Rafael, o pessoal da São Luís Materiais para Construção, que nos ouvem ali toda manhã, radinho ligado aqui na nossa 87.7, né? 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A gente passa lá, o pessoal tem relatado que tem acompanhado a gente, né? Muito bom, obrigado mesmo. 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Alô, Juninho, bom dia! Bom dia para você, Juninho, acompanhando a nossa manhã, aqui na nossa oração da manhã, nesta manhã de sexta-feira. Vamos juntos, com toda certeza, louvando e agradecendo a Deus na nossa manhã. Eliana Ribeiro, a porta do céu, aqui na nossa programação. Bom dia para você, deixando a gente ir junto contigo nesta manhã. Vamos juntos, louvando e agradecendo a Deus.

0: 7:42, 7:42 aqui na nossa manhã. Alô, Luizinho, bom dia. Fazendo pedido de orações aqui para sua família, para a esposa, aos filhos, né? A todos os ouvintes aqui da nossa Casa FM. Que Deus abençoe, Luizinho. Bom trabalho para você. Deus abençoe você, a sua família. Acompanhando sempre a nossa Casa FM. Que Deus abençoe, tá bom? Uma excelente manhã para você. Uma excelente manhã de sexta-feira. Um bom final de semana. Que Deus possa abençoar, né? Mais esse dia, mais esse final de semana na presença de Jesus, tá bom? Que Deus abençoe mesmo. 7:43, nós vamos para o nosso apoio cultural. Já já a gente volta com mais louvores, com mais orações na nossa programação. Bom dia pra você.
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6: 7h46 da nossa manhã, 7h46. Bom dia para você na nossa Oração da Manhã. Agora é hora de Israel Salazar, Tu És Rei, aqui na nossa manhã. Bom dia para você.

7:51 na nossa manhã, 7:51, tu és o rei, Israel Salazar, aqui na nossa manhã, nesta sexta-feira, né? Dia 15 de maio, uma sexta chuvosa, e a gente vai com você aqui na nossa oração da manhã, tá bom? Aqui na nossa programação, nesta sexta-feira, quero aproveitar também você que está aí acompanhando a nossa manhã. Quero falar para você que está aí acompanhando a nossa oração da manhã nesta sexta-feira, né? 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Não saia daí não, continue conosco, fique agora com Casa Worship, Exuá, na nossa manhã, e logo após a nossa oração da manhã, o nosso Casa Notícias, na nossa Casa FM. Um forte abraço, continue conosco, bom dia pra você! Bom dia!

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7: Olá, bom dia, 8 horas mais 5 minutos, bom dia para você acompanhando nossa Casa Notícias nesta manhã de sexta-feira, 15 de maio de 2026, está entrando no ar o seu, o meu, o nosso Casa Notícias. 8 horas mais 5 minutos, Santo dos Dia, Torquato, Bispo e de Quartis, é isso mesmo. Torquato viveu entre o século 3 e o 4 e foi o primeiro bispo da cidade de Assi, hoje a Guadix, na Espanha. Segundo algumas fontes, era o confessor e também, segundo outros mártires, é recordado pelo primeiro dos 7 viris espanhóis bispos de diversas cidades do sul da Espanha, venerados como santos, né? Então, portanto, hoje dia de São Torquato, bispo de Quartis. 8 horas mais 5 minutos agora.
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7: Olha a previsão do tempo para hoje, Bandeirantes e toda a nossa região. A temperatura fica entre 16 e 21 graus, né? Um pouquinho mais assim, um pouquinho mais quente, mas o frio continua. A probabilidade de chuva é de 100%, como está ocorrendo desde a madrugada, né? Por volta das 4 horas da manhã, eu vim para a rádio aqui, às 5 horas estava chovendo e a gente enfrentou a chuva de moto. A precipitação acumulada de chuva é de 16,3 milímetros para hoje, tá? Então, portanto, alguns milímetros de chuvas para hoje e também o final de semana, tá bom? Final de semana tem aí previsão de chuvas nesta sexta, sábado, domingo. Domingo, muita chuva, tá? Uma previsão de muita chuva para este final de semana. Inclusive, na segunda, pouca, mas no domingo tem bem a chuva, né? Cerca de 30 milímetros de chuva no domingo, no sábado um pouco menos e hoje 16,3 milímetros. O vento na casa é de 4 km por hora, com rajadas podendo chegar a 14 km por hora neste momento. Aqui na Vila IBC, em Bandeirantes, 17 graus. A gente vai para o apoio cultural, já a gente volta falando com o pastor Guilherme aqui na nossa manhã, destacando informações da igreja e também do bazar que acontece amanhã aqui em Bandeirantes. Fique atento, continue conosco na nossa Casa FM, na nossa Casa Notícias.
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6: 8 horas mais 10 minutos, virando o reloginho agora, 8 horas mais 11 minutos da nossa manhã. Nós estamos recebendo aqui o pastor Guilherme, da Igreja Presbiteriana Esperança. Pastor, antes de mais nada, é um prazer receber o senhor aqui, né? O senhor esteve conosco na nossa inauguração. Eu tenho um carinho imenso pelo senhor, o senhor sabe muito bem disso. E nós estamos aqui hoje falando, né, da igreja e também sobre esse bazar que acontece amanhã, que traz, né, benefícios também para a igreja e para aqueles que congregam junto com o senhor lá na igreja, né? É uma coisa que já vem há tempo, né, que acontece esse bazar, né, pastor? Antes de mais nada, bom dia, é um prazer tê-lo aqui na nossa programação.
7: Bom dia, Lúcio, bom dia a todos os ouvintes da rádio. É uma alegria e uma honra poder estar aqui nessa manhã, né, vivendo junto contigo, né?
6: Quanta luta, né, pastor?
7: Esse sonho, né, da rádio, e é uma alegria poder estar aqui nessa manhã compartilhando esse tempo contigo. Então, o bazar, na verdade, ele já é uma cultura da nossa igreja, né, que a gente tem já de anos, e, na verdade, o bazar acaba se tornando somente um meio, né, porque a nossa finalidade principal não é nem o levantar recursos, né, é, na verdade, poder servir a comunidade.
6: Sim.
7: A gente faz preços acessíveis e a gente procura, de alguma forma, trazer a comunidade para dentro da nossa casa de oração e ali poder, de alguma forma, servir, né, cada um com um sorriso, com um abraço. E por já ter virado cultura na cidade, já tem até os, vamos colocar aqui, os clientes fixos, né, de todos os bazares, que acaba se tornando nossos amigos. E a gente acredita que isso é ser igreja, né? É poder, mais do que oferecer, né, coisas, mas oferecer a verdade de amor, que é Cristo. Então, de alguma forma, o bazar se torna um meio para a gente alcançar um fim. E esse fim é o coração de pessoas, que é, esse é o objetivo da vida, né, Lúcio?
6: Sem dúvida. E assim, pastor, a gente sabe, né, falando um pouquinho, saindo um pouquinho do bazar, indo para o ministério, propriamente dito, como o senhor também destacou, a gente vê que o senhor tem um carisma, uma vantagem, né, de ter esse carisma de levar a palavra de Deus de uma forma diferente, né, na forma de como literalmente a palavra pastor, né, levar ali para suas ovelhas, levar a palavra de uma forma que as pessoas muitas vezes entendam do que realmente é Cristo, né? A gente tem essa, tem muitas vezes as pessoas falam, né? Falam, mas muitas vezes não tem aquele carisma de conseguir chegar até o coração. E a gente vê que o senhor tem esse carisma de pontuar na hora certa, no momento certo. É um dom que Deus dá, né?
7: É o Senhor que imprime, né, essa graça na nossa vida, né, Lúcio? E eu sempre digo que isso tudo é uma expressão do milagre, da bondade de Deus, né? Então, hoje, né, nós estamos aqui em Bandeirantes já Esse é o 11º ano que nós estamos aqui.
6: Acho, além do pastor, já está começando a ler pensamento, pastor. Que eu ia falar assim, quanto tempo o senhor já está aqui? Eu estava pensando para perguntar, o senhor já está falando.
7: Então, a gente está, né, aí praticamente há 11 anos aqui na cidade. Mas como você falou aí a respeito, né, desse dom, né, e é muito interessante, né? Não sei nem se essa era a linha que nós íamos seguir, mas a minha vida é um milagre, né? Eu... com um ano e meio de idade, eu estava na casa dos meus avós, eu caí de uma mureta, bati a cabeça e faleci na hora.
6: Mas olha...
7: E aí acabei ali falecendo, meu avô, um homem muito, muito de fé, acabou me retirando da frente dos meus tios ali, me levou para o quarto, e ali ele entregou minha vida para Deus, ele disse, não leva o meu neto, tenha misericórdia, devolve a vida dele para que ele possa comunicar do teu amor quando ele crescer. E falou que no mesmo instante que ele terminou a oração, o meu corpo voltou a tomar cor e eu voltei à vida.
6: Literalmente, o senhor é um milagre.
7: E por isso que essa graça, esse dom, eu falo que é totalmente a graça de Deus e fruto desse milagre, né?
6: Uhum.
7: Então, entendi quando me encontrei com Jesus que esse era o sentido da minha vida.
6: E assim, pastor, nesse encontro, né, a gente vê hoje o mundo parece que cada vez mais está se afastando do caminho de Deus. Tudo, né, que a gente faz, vai, olha aqui, se afasta. Se olha para cá, se afasta. Se olha para o outro lado, também está se afastando. E isso é natural, digamos assim, que a palavra de Deus fala que o mundo já é do encardido, né? Mas... normal que eu falo não é que tem que acontecer. A gente tem que preservar a palavra dentro da gente e vivenciar isso. Mas é normal que essas tribulações aconteçam na vida da gente?
7: Sim. A palavra de Deus, né, no Evangelho de Mateus, quando ele fala do fim dos tempos, né, fala do princípio das dores. E esse princípio das dores, um dos sinais é que o amor de muitos se esfriariam e o pecado se multiplicaria. E é infelizmente o que nós estamos vendo nos dias de hoje.
6: Uhum.
7: O afastamento de Deus é devido a essa frieza. No entanto, que a gente vê hoje a inversão de valores de todos os lados.
6: Infelizmente, né?
7: Hoje as pessoas amam coisas e usam pessoas. E na verdade a nossa essência é amar pessoas e usar coisas. Então, eu sempre digo que eu tenho um segredo comigo que, na verdade... A intenção do diabo não é que você faça a vontade dele, é que você faça a sua. Porque a pior coisa é o inimigo nos entregar para nós mesmos. Então, por isso que a Bíblia...
6: Nossa, pastor, isso é forte. A gente... é porque você parar para pensar, a gente fica pensando assim, né? A gente pensa que vai colocar o encardido em primeiro, né? Ou seja, vai fazer o que ele quer.
7: Sim.
6: Né? Mas parar para pensar que nós, que ele coloca para que nós possamos fazer o que nós queremos, não a vontade de Deus, mas sim a nossa, é complicado de parar para opa, algo de errado não está certo.
7: Sim, porque a Bíblia diz que nem todos aqueles que diz Senhor, Senhor, darão o reino dos céus,
6: sim,
7: mas aquele que faz a vontade do meu Pai. Então eu falo que o segredo da vida é você entender que você não deve viver para a sua vontade, mas para a vontade de alguém que é superior.
6: Sim.
7: A vontade de Deus. No batismo de Jesus, ele ouve do céu o Pai dizendo, esse é meu filho amado em quem eu tenho prazer. Então, nós nascemos, na verdade, para ser o prazer de Deus e não para viver nos nossos próprios prazeres. E, infelizmente, no tempo que a gente vive, é um tempo de hedonismo, onde as pessoas acabam sendo amantes de si mesmo.
6: E o egoísmo, né, muito forte.
7: E aí a gente vê que isso é o perigo hoje, né? Isso que afasta as pessoas de Deus, e as pessoas afastadas de Deus também acabam se afastando da essência, né, dos relacionamentos.
6: Uhum.
7: Porque Deus nos criou para Ele e para os outros, né? Então, eu vejo que o distanciamento hoje é porque as pessoas estão entregues muitas à sua própria vontade e se esqueceu de olhar para o alto, né?
6: Infelizmente, o senhor destacou muito bem que é as pessoas esquecerem, né, que tem um Deus, que tem que o seu caminho é direcionado a ele, né?
7: Sim. existe, eu tenho uma expressão que fala que às vezes a pessoa só olha para o alto quando ela cai de costas, né?
6: Verdade.
7: E na verdade a gente precisa sempre olhar para o alto como um sinalizador de direção para nós, né? E não como consequência de uma queda, né? Mas como um sinalizador de direção, né? Como diz o salmista, Salmo 121, né? Fala, eleva os meus olhos para o alto, porque é de lá que vem o meu socorro. Então a gente precisa sempre ter um olhar elevado para o alto. É olhar menos para o nosso próprio umbigo, né?
6: Próprio eu, né? Né?
7: E olhar mais para o alto, porque a visão que a gente tem como consequência do alto é uma visão mais ampla, que sai de nós e alcança os outros, né? E essa é a dinâmica e a essência da vida, né?
6: Sem dúvida. 8 horas mais 20 minutos, você viu como passa rápido, pastor? Aqui é assim, mas deixa eu agradecer aqui os nossos apoiadores culturais, pastor. 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Há 11 anos aqui em Bandeirantes, passa muito rápido, pastor. Parece que foi ontem que o senhor chegou, que o senhor foi. Eu lembro que eu estava na Iara ainda, quando a gente teve a primeira conversa, e depois a gente foi pegando, eu peguei um carinho muito grande pelo pastor, me ajudou muito, né? Me ajudou muito. Eu sou muito sincero em falar, pastor, porque quando a gente tem pessoas do nosso lado que fazem a diferença, isso enobrece a gente. E esse carinho que eu tenho para o senhor sabe disso, é muito bacana, porque quando a gente mais precisou, né, o senhor estava ali presente, forte, com a Preta também, né, naquele momento que a gente precisava lá, e eu sou muito grato a isso. E a gente tem, eu tenho isso comigo, a gente tem que ser grato às pessoas também. Não adianta a gente ser, não, você cresce. Não, a gente tem que ser grato lá atrás. E vindo com essas pessoas que nos ajudam, que conta com a gente tem que contar com elas. E todas as pessoas que eu posso, converso com o pastor Guilherme que vai ajudar você também. Até inclusive essa semana a gente teve esse assunto, né? Mas tem coisas que a gente consegue, a gente até pode ajudar. Mas tem hora que passa dos nossos limites. E aí a outra pergunta, pastor. Vamos aproveitar esse ensejo e destacar isso, aproveitando a oportunidade. A gente ajuda muitas pessoas a conversar, ao simplesmente ouvir, a simplesmente deixar a pessoa falar e desabafar. Mas tem hora que a gente vê que a gente não consegue ir mais a fundo. o que, que a gente deve fazer? Eu fiz o seguinte, eu liguei para o senhor e falei, pastor, assume aí, né, da maneira de dizer. Mas isso é errado, isso é certo, pastor?
7: Sim, são várias vertentes, né, que a gente pode enxergar a partir dessa visão, né? E nós temos limites.
6: Sim.
7: Né? Eu sempre digo que a Deus cabe, né, julgar, ao Espírito Santo convencer, e a gente cabe ser como Jesus, amar. Perfeito. Né? Então, nós temos que constranger as pessoas em amor, né? E fazer isso dentro da nossa medida, né? Porque às vezes a gente acha que a gente precisa ter muito conhecimento ou muita coisa para poder ajudar. Mas eu sempre digo que o pouco é muito para quem não tem nada. Então, hoje, infelizmente, as pessoas estão cheias de nada. Então,
6: literalmente, né? Vazias.
7: Sim, há um eco, né, que ecoa hoje, né, desse vazio do coração das pessoas. Então, o pouco que nós temos, né, pode ser uma gota, mas para quem está com sede, é um alívio. Então, eu entendo muito nessa linha aí, quando falamos de nos conectar com pessoas com propósito para poder auxiliar outros, a gente vê muita expressão da passagem que Jesus, ele recebe quatro homens que vem trazendo um amigo na presença dele, né? Que era o paralítico. O paralítico, ele não tinha como ir até Jesus. Então esses quatro amigos, vendo a condição, disse: vamos fazer alguma coisa, vamos levar ele para quem pode fazer. E aí quando chega na casa, está cheia e não conseguem entrar. Mas isso não se torna um empecilho. Eles então sobem no telhado da casa, abrem o telhado e descem a maca até onde Jesus está, né? Então isso também fala de a gente estar conectado com pessoas que estão dispostas a socorrer outros. E que às vezes os empecilhos, como aqueles quatro encontraram, não vão limitar a gente de fazer aquilo que nós somos chamados a fazer.
6: E olha que dificuldade naquela época, pensar bem, né?
7: Sim.
6: Há 2000 anos atrás, você pegar um paralítico, levar, subir ele no telhado, abrir o telhado, descer ele pelo telhado. Não é?
7: Sim.
6: A parada foi difícil lá, pastor.
7: Sim. E no entanto que Jesus, ele fica admirado com a fé daqueles homens. Né? Então eu vejo que hoje o que a gente precisa é isso, é admirar Jesus com a fé do nosso coração, nos conectando e unindo com pessoas que vai ser resposta para socorrer outros, porque esse é o objetivo da vida.
6: Sim.
7: Esse é o sentido da vida, né?
6: Que estão se perdendo, como nós destacávamos há pouco, né?
7: Então essa questão do limite nosso, né, de ajudar pessoas é isso, né? No que cabe a nós, né, o que a gente tem, a gente precisa oferecer. Mas se a gente vê que tem uma barreira de limite, Deus nos conecta com pessoas que são amigos de Jesus para poder levar no lugar que realmente vai ter a resposta que aquela pessoa precisa.
6: Com toda certeza. Pastor, mas o senhor bem destacou lá no início, o senhor veio de Cornélio Procópio, ou o senhor já se sente bandeirantense?
7: Já sou bandeirantense, amo essa cidade.
6: Pé vermelho.
7: Amo essa comunidade, né? E eu e minha casa, minha filha é bandeirantense, né?
6: Sim.
7: Nasceu aqui, então hoje sim, me sinto em casa, né? Bandeirantes hoje realmente...
6: Criou raízes aqui, né?
7: E antes de vir pra cá, ia pra... Né? Deus ia me levar, tinha tantas direções para ir para tantos lugares, e Deus me trouxe para cá, né? E hoje eu entendo por quê.
6: Sim.
7: Né? Eu ia para África, ia para Índia, ia para o sertão do Nordeste, mas Deus me trouxe para Bandeirantes, né? Fazendo daqui a minha missão e da minha casa hoje, né?
6: Olha que interessante. Muitas vezes a gente não entende o propósito de Deus, né, pastor? Hoje muitas vezes. E assim, pastor, como líder, né, da igreja, como um pastor, como que é saber que muitas pessoas estão ali vendo uma pessoa comum levando a palavra de Deus e como um espelho? Como que é essa sensação? Como que é essa situação?
7: Uma sensação de muito temor e tremor, né? E porque é uma grande responsabilidade, né?
6: Sim.
7: Você tá hoje numa linha de frente, né? Sendo uma referência, uma influência, precisa ser feito com muito temor e responsabilidade, né? Porque diante de uma eventual falha, né, tem muitos atrás que vão receber essas consequências. Então, a gente vive isso com muito temor e tremor, né? Mas, ao mesmo tempo, de forma muito leve, né? Porque Jesus nos ensinou isso. Ele foi 100%, ele era 100% Deus, mas ele era 100% homem. Então, havia divindade na humanidade dele.
6: Sim.
7: Né? E um dos textos que eu gosto muito, que às vezes até parece assustador, né? Mas é quando Judas vai trair Jesus. E ele tem que dar um beijo em Jesus. Por que que Judas teve que dar um beijo em Jesus? Porque Jesus, ele estava no meio do povo. Ele era tão parecido com gente que...
6: Os guardas não sabiam, né? Diferenciar um com o outro.
7: Diferenciar. E quando a gente entende isso, é libertador. Porque Jesus, ele não se colocou numa plataforma acima. Muito pelo contrário, ele se humilhou. Né? Ele tomou forma de servo.
6: Sim.
7: Então, o desafio de estar à frente é isso. É nunca perder do coração que a gente está aqui para poder servir pessoas. Esse é é a missão da nossa vida.
6: Sim.
7: Né? É poder servir pessoas de alguma forma.
6: Pastor, já são 8:30, né? A gente vai ter que aumentar os horários. Mas quero agradecer o senhor pela vinda, pelas palavras, por esse momento tão especial que nós temos aqui dentro do nosso Casa Notícias. Hoje, fazendo esse bate-papo com o senhor aqui também, é o dever também da nossa programação bater um papo, levar a informação de uma forma bem espontânea, não aquele negócio maçante, mas sim bem espontânea mesmo. Muito obrigado. E acontece amanhã, então, o nosso bazar, como o senhor bem destacou, para reunir a comunidade de uma forma geral, né?
7: Isso, amanhã, a partir das 8 horas, mesmo com chuva, nós estaremos lá para receber, né, a comunidade com muito amor e carinho, né? Tudo está já preparado, muitas coisas lá que nós conseguimos, né, por meio da nossa comunidade, que é a casa, né, adquirir, e está lá disponível para servir a comunidade de Bandeirantes. Estamos, né, lá à disposição a partir das 8 horas da manhã.
6: 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Sim. Também. Pastor, muito obrigado pela vinda e volte sempre aqui, a nossa casa, para a casa do senhor também.
7: Obrigado, Lúcio, pelo carinho, obrigado, ouvintes, por permitir a gente conversar um pouquinho e trazer palavras aqui de esperança para o seu coração. Fica aí o recado para o seu coração nessa manhã, você ouvinte. Lembre-se que muitos dizem que a esperança é a última que morre, mas a nossa morreu e ressuscitou o terceiro dia. Então, a nossa esperança, ela não é morta, ela é viva. Continue olhando para o alto, que ele é o autor e consumador da nossa fé. Nele encontramos força, na onde a gente nem imagina. Então, verdade. Deus abençoe você e sua casa. Tenha um ótimo dia.
6: Sem dúvida alguma, 8:32 na nossa manhã, a gente vai para o nosso apoio cultural. Já já a gente volta com mais informações, mais notícias aqui no nosso Casa Notícias nessa sexta-feira.
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7: 8:35, agora 8:35 na nossa manhã. Bom dia para você acompanhando o nosso Casa Notícias nesta sexta-feira, dia 15 de maio, aqui na nossa programação. Entrou a vinheta do estado, mas nós não iremos falar do estado hoje, né? Nós iremos falar somente de Bandeirantes. Olha que coisa boa aqui na nossa manhã. A Rose veio aqui anteontem. Não, é do outro jeito mesmo, Guilherme. É daquele jeito mesmo. Pode deixar ele em pé assim, ó. Aí você vira ele agora. Aí, ó, ele pega de diferente. Ele é diferente dos outros. Ele não gosta muito de ficar de frente com a gente. É, ele gosta de ficar pra cima. Tudo bem, Guilherme? Antes de mais nada, bom dia. É um prazer tê-lo aqui na nossa manhã da nossa Casa FM.
8: Bom dia. A satisfação é toda nossa. É, porque todas as vezes que nós temos abertura de vocês para chegar até, né, aos lares dos bandeirantenses, né, nossos amigos e irmãos bandeirantenses, e sempre pontuando a questão das atividades, os resultados, mas hoje vamos falar assim em caráter especial, né, que Bandeirantes, se você pegar, até nós temos aí na região cidades maiores que Bandeirantes, né, com nomes mais importantes, mas Bandeirantes que é o tri, né? Uhum. Que ganhou o prêmio, certo? E vamos falar, isso é um trabalho, é um conjunto de desenvoltura que é feito pela Rosa e pela Isabela, né? Uhum. Então, quer dizer, nós estamos lá como secretário, a gente é gestor da pasta, né?
7: Sim.
8: Mas nós temos pessoas, vamos falar assim, os membros que compõem essa secretaria são muito ativos, muito capazes, e realmente eles fazem a diferença e apresentam resultados. Não só na Secretaria de Desenvolvimento Econômico, também no Cine, que há pouco tempo atrás nós ganhamos também, segunda vez, né, a Agência de Destaque do Norte Pioneiro, com numeração extremamente positiva, né, no saldo daquilo que é mais importante, né, geração de emprego, renda e, vamos falar assim, dignidade para o ser humano, para o bandeirantense.
7: Com toda certeza. Rose, antes de mais nada, quero agradecer a sua vinda aqui mais uma vez à nossa Casa FM. Essa semana ela esteve presente aqui na rádio, os microfones deram um perereco só, rapaz, não funcionava nada. E a gente conseguiu, que ela ficou do lado de cá, até se assustou. Não, calma, que deu certo. Rose, antes de mais nada, muito obrigado e também obrigado pela compreensão da última quarta-feira, né? Quarta-feira, a compreensão que teve com a gente aqui. Não é, a gente sabe que acontece, as coisas acontecem. E Mais uma vez, bom dia, é um prazer recebê-la aqui na nossa Casa FM.
9: Bom dia, nós que sempre agradecemos, né, pela oportunidade de estar levando informações, né, para a população de Bandeirantes.
7: A nossa companheira também está aqui, Guilherme. Isabela. A Isabela. Isabela, tudo bem? Bom dia, é um prazer receber também aqui na nossa Casa FM.
10: Oi, bom dia ouvintes, também é um prazer estar aqui.
7: E é isso. E como que foi, né, nós, bandeirantenses, receber esse título aí, mais um selo, né, de, digamos assim, de qualidade do serviço prestado para a nossa cidade Bandeirantes, Guilherme?
8: Veja bem, nós temos que enaltecer, né, a nossa agência ali, esses trabalhos das meninas, porque é o tipo da coisa, não se mede esforços, muito menos qualidade no atendimento. Sem contar que todas as vezes, vamos falar assim, o lado profissional, a dedicação das meninas aí, para que realmente não só atenda bem, mas que busque dar o resultado, que busque fazer acontecer. E somente através dessa busca, desses números, é que o selo diamante está vindo, caindo na secretaria, através do trabalho dessas belíssimas pessoas, né, que a gente tem lá como companheiras de trabalho.
7: Mas Guilherme, Rose... Ah, e também, desculpa, Isabelle, até o final do programa...

0: muita oportunidade de emprego, porque, veja bem, desde que nós assumimos lá, nós buscamos regionalizar a prestação de atendimento. Tanto é que eu abri um braço avançado em Tambaracá, eu abri um braço avançado em Santa Mariana, eu fui até Abatiá, para cercarmos a região. E antes da pandemia, um exemplo, eu fui na Iazac e tal, conseguimos 350 vagas, 150 vagas no Frango Pioneiro. Agora, existe uma coisa: quem quer trabalhar e quem quer ficar penduricalho do governo.
1: Ah, isso é verdade.
0: Tá? Quem está pronto para trabalhar e quem se diz estar pronto. Por exemplo, você pede para mim um auxiliar de escritório. O cara acha que ele é auxiliar de escritório, mas ele fez curso, ele se preparou, ele já trabalhou, ele tem conhecimento. O know-how dele é suficiente para tocar o escritório da tua rádio. Então, o que falta é boa vontade e mão de obra qualificada. Emprego faz muito tempo que não está faltando. Eu ainda tenho mais de 120 vagas na Iazac, eu tenho 120 vagas no Frango Pioneiro. O cara reclama, o cara está ganhando dinheiro, ganha no domingo dobrado, ganha de adicional noturno, mas, ah, mas ir lá de ônibus e tal. Agora, quando está aqui, olha quantas vagas são abertas. Se você entrar lá todo dia no Cine, todo dia, você vai ver a lousa nossa lá cheia de vagas de emprego.
1: É, inclusive, eu tenho aqui as vagas que estão disponíveis.
0: Então, eu mando para você, eu mando para Cabiúna, eu mando para Iara e eu mando para Rádio T. Será que falta informação de oportunidade de emprego?
1: Eu penso de uma forma, Guilherme, e o amigo ouvinte está nos acompanhando, você destacou muito bem, você muito feliz, foi muito feliz na colocação de você, quando você diz que não falta emprego. A palavra correta, falta vontade de trabalhar.
0: E mão de obra qualificada, então, a pessoa se interessar,
1: porque quando você
0: fazer
1: tem
0: um curso, aprender, perfeito. ser, não, ah, eu acho que eu sou, não existe eu
1: é
0: acho.
1: É porque até o momento que você tem um trabalho, né, você tem que trabalhar, eu acho assim, você tem que trabalhar, exato, tem que tirar o seu sustento.
0: Tem que ter dignidade, pô.
1: E depois que você está, eu tenho assim comigo, se você está trabalhando, opa, aqui é meu trabalho, você quer algo melhor, você vai
0: se prepare.
1: Se preparar.
0: Invista em você mesmo.
1: É o melhor remédio. É o melhor remédio.
0: Eu vou falar uma coisa pra você. Existe alguma pessoa no mundo que goste mais do que você mesmo?
1: Não.
0: Porra, então eu tenho que ver. Eu tenho
1: nem a mãe vontade da gente gostando da gente, que nem a gente mesmo, velho.
0: É, ué. Verdade. Entendeu? Então, quer dizer, sabe, poxa, eu gostaria de fazer isso. Vou tirar informação, vou ver um curso. Quantos cursos? Nós estamos com mais de 30 cursos, desde de 21 até hoje. Veja lá na São Social, veja conosco lá, certo? Entendeu? 8 carreiras de conhecimento, agora está vindo a nona. Quer dizer, estou repetindo o curso porque a falta, por exemplo, eu estou brigando para trazer curso de soldagem. Por quê?
1: É um dos
0: cursos. Se eu tivesse 15 pessoas hoje, soldadores avulsos no mercado, eu teria emprego para todos.
1: É, tem, só para completar essa linha de raciocínio, Guilherme, tem muitas. Nessa área que você está destacando, a gente tem informações que, se tivesse, um exemplo, 5 pessoas, eu sei de uma empresa que tivesse 5 pessoas para trabalhar soldador ou nessa linha, estaria empregada.
0: Com certeza.
1: Mas não, entendeu? Tem.
0: Então,
1: agora eu vou sei trazer... soldar. Eu sei soldar. Aí o cara chega lá para soldar.
0: É. Solda exatamente. Tudo torto, repia tudo. Solda tudo errado. Numa linha, entendeu? Não derrete de acordo. Quer dizer, então ele é um pré-candidato a ser um soldador.
1: Sim.
0: Como tem o pedreiro, existe o auxiliar de pedreiro e o meia cueca. Ele acha que ele faz, que ele vai e tal. E aí você olha na parede, ela parece um caminho de cobra, né?
1: Verdade.
0: Entendeu? Então é isso que nós precisamos ter, certo? Nós estamos com bastante gente empregada através do menor aprendiz, primeiro emprego, certo?
1: E como funciona esse menor aprendiz, Guilherme?
0: Veja bem, em primeiro lugar, não tem como a pessoa não ir até o Cine e entregar um currículo.
1: Uhum.
0: Quem ele é, qual o nome dele, qual a idade, qual o telefone de contato, entendeu? O e-mail que ele tem, qual o curso que ele já fez. Eu já fiz
1: informática, isso. eu fiz inglês, eu fiz aquilo. Tá,
0: porque hoje, ó, preste bem atenção, vocês jovens. Gente, é obrigatório você querer qualquer lugar para trabalhar, você tem que ter informática, pelo amor de Deus. Você fica o dia inteiro no celular.
1: Observação, você... Guilherme, mais uma vez. Desculpa a minha interrupção, mas a informática não é essa.

0: mexer nas redes sociais, né?
1: Só é isso no que celular. Eu ia falar. Você fica no celular é uma coisa, mas você saber informática, você pontuar dentro de um programa, de fazer um, sabe, um trabalho, isso é essencial. Hoje não tem mais como. Gente, então, gente, em primeiro lugar, vai lá, faça esse abençoado desse curso, entendeu? Para que a gente possa se levar você como uma pessoa interessante para o contratante.
0: Até aproveitando o ensejo, Guilherme, esses dias atrás veio um amigo meu aqui na rádio. Falei, cara, acessa na rede ali, faz isso que ele falou, que tinha informática. Acessa aqui, tal, pega ali para mim naquela pasta que está no computador, tal, lendo tal. Ele olhou, tá, mas como que eu faço isso? Ou seja, coisa simples de fazer um trabalho de rede, né, interna. Você vai pegar, né, uma pasta que está no computador A, copiar pro computador B, não sabe.
1: Não, é o que eu falo para você.
0: Entendeu? Então imagina entrar no
1: software. O achismo é muito grande. Então, gente, você brincar no celular, primeiro que tem hora. Eu sempre falo, das 7h30 da manhã às 5h da tarde, você tem que ser o José da Silva Xavier Júnior, profissional. Vá lá, se interesse, queira aprender, contribua com os companheiros de trabalho, saiba o teu departamento, ocupe o seu espaço. Eu tenho certeza que dentro, em breve, você será uma pessoa diferente. Não só bem visto pelos amigos, pelos companheiros, pela família, mas você vai ter o respeito das pessoas, porque você está se transformando num algo do bem.
0: Sem dúvida.
1: Então, gente, não esqueçam, 10, 15 anos voam. E daqui vocês vão estar na frente do município, na frente de uma empresa, na frente de um comércio. E como você vai estar se você não estiver preparado e tiver o devido conhecimento para que você faça as coisas? Se o Brasil hoje está na situação que está na mão de quem está, cheio de loucuras e atrapalhadas, imagine alguém que não está preparado para nada. Vai ser pior ainda do que nós estamos hoje.
0: É, tem que lutar. Tem que lutar e a gente tem que colocar o nosso profissional na frente, né? Temos que correr atrás.
1: Exatamente.
0: Temos que valorizar.
1: Existe uma pessoa, meu irmão, que é o seguinte. Existe uma palavra. Chama-se interesse e comprometimento. Isso não tem um ser humano que não tenha que ter. Interesse e comprometimento. Eu tenho certeza que quem buscar através de foco dessas duas palavras vai ser interessante, vai ser contratado e vai ser vencedor.
0: Eu, aproveitando, Guilherme, eu não posso deixar de nesse caminho que você está nos destacando aqui e agradecer imensamente a duas empresas, a Yara e a Cabiúna. Eu sou muito grato a essas duas porque eu aprendi muito, né? Foram 20 anos trabalhando em rádio e hoje nós estamos aqui, né? Estamos começando ainda, eu sei muito bem disso. E até conversava com o pastor Guilherme há pouco, aqui, o outro Guilherme que estava aqui, o pastor Guilherme. E eu falava com ele em off, falei, pastor, é um desafio? É um desafio. É diferente? É. Você tomar conta do seu negócio. Opa. Né? É muito diferente. É uma rádio comunitária? É totalmente diferente da rádio comercial? É totalmente diferente. Tem muitas regras que tem que seguir. Nossa, é infinitamente diferente. Mas a partir do momento que você, como você mesmo disse, colocou...
1: Interesse
0: e comprometimento. Vai. Quem diria, há 20 anos atrás, eu estaria aqui hoje, nesse espaço, conversando com vocês? Não sei. Igual um jovem está hoje.
1: Exato.
0: Né? Um jovem está aí acompanhando a gente.
1: Uma semente que a gente está regrando como parte social, né? Para que ela, o quê? Germine, cresça, floresça e frutifique.
0: Sim. Né? É o que nós queremos, né? E muitas vezes os jovens hoje, ser bem sincero, os jovens não, infelizmente não querem nada com nada.
1: Não. Quer tudo no colo.
0: Isso eu não sei se até onde
1: pai,
0: vai isso.
1: Meu pai, minha mãe dá, minha avó dá, minha madrinha dá, mas não é o caminho.
0: Calor
1: não.
0: Já. Fiquei quente aqui.
1: Entendeu?
0: Mas, enfim, a gente saiu da linha do.
1: Saímos da.
0: da linha do raciocínio, mas é importante.
1: Não, é importante. Todas as vezes que você leva uma informação viável, ela é importante.
0: Sim.
1: E esse é. O maior caminho, o maior veículo é que vocês transmitam isso para que o pai, o avô, a tia, a madrinha conscientize os nossos jovens da importância que eles têm e da necessidade que eles têm que se moldar.
0: Sim.
1: Mas se moldar para o bem, se moldar para o desenvolvimento, para o conhecimento e para o profissionalismo. Eu, quando vou dar minhas palestras aí nos colégios, eu falo, gente, eu tenho vontade de ser farmacêutico, eu tenho vontade de ser médico, eu tenho vontade de ser... É advogado. vai lá, conversa no escritório. Oh, posso, o senhor podia falar, eu posso assistir o trabalho?
0: Vivenciar aquele
1: exatamente
0: momento,
1: exatamente,
0: né?
1: Para você, pô, isso que eu quero, pô, que legal, olha, eu estou gostando demais, né? Pô, vou ser feliz em ser esse profissional. Então a gente incentiva bastante.
0: Certo? Só para concluir essa linha de raciocínio mais uma vez, há 22 anos atrás, eu fui na Cabiúna e pedi para ficar lá com o Oswaldo. Pô, Oswaldo, deixa eu ficar aqui na rádio. Aí eu trabalhei um pouco, uns dias antes, eu fui para a Iara, pedi para o saudoso Fred Macedo, Sandro Alves Costa.
1: Sim.
0: Ô Sandro, deixa eu ficar aqui um pouquinho. Fiquei lá vendo eles operarem. Né? Hoje é tudo informatizado, né? Naquela época estava transformando.
1: Naquela época de
0: quase... era vinil, era deck, era um cabo. Deus nos acuda. E visualizei, depois eu fui para a Cabiúna, fiquei um período lá. Aí eu voltei para a padaria de novo. Depois eu fui para a Iara, fiquei lá 12 anos. Então, assim, se você quer, você tem que lutar.
1: Exatamente. Tem que buscar.
0: O seu sonho não vai cair no seu colo.
1: Não.
0: Você tem que correr atrás. Não existe
1: paraquedas de presente.
0: Não, de Natal. Não. E eu lembro uma frase muito bem que, até hoje eu não sei, mas a frase que me marcou muito na minha vida, principalmente na minha área profissional, leia. Leia, leia, leia, leia. Por quê? Mas por que tanto ler? Para você ter a sua mente aberta e saber falar na hora que você tem que falar.
1: Exatamente.
0: Na minha área.
1: E outra coisa.
0: Na minha área. Tem outras áreas que outras coisas, né?
1: Sim.
0: Mas, enfim.
1: Entendeu? E é que nem eu falo. Você tem que buscar, tem que gerar oportunidade, né? E para a gente poder estar retornando ao nosso assunto principal, é o que eu vejo, graças ao bom Deus, desde que eu cheguei na secretaria...
0: Você sente uma transformação lá, Guilherme?
1: Vamos fazer o seguinte, eu vou falar... Faz quanto tempo você está na secretaria, Isabela? A Isa?
2: Quase 7 anos.
1: Quase 7 anos, tá? Eu vou falar. E ela vai falar aí. Verdade, mentira, tá certo, errado. Certo? Um exemplo. Certo? Eu acho que a gente está procurando transformar. Hoje, se você for lá, nós estamos com pedreiro, com pintor, gente colocando placa.
0: Você quebrou tudo lá,
1: não,
0: né?
1: Entendeu?
0: Você quebrou tudo lá, entendeu? Na realidade.
1: O pessoal... Eu entrei lá, por exemplo, um exemplo. Desde que eu entrei, a minha sala, que é a sala do secretário, nunca foi fechada. Fechou agora por causa do Entrapó. Mas sempre a porta aberta para que ela, para que os demais usem e tal. Aí, a Isa fazia 6 anos que estava querendo um computador. Dia 19 de dezembro eu estava em Curitiba, pegando os computadores lá, que o governo comprou um monte de novo, então os que estavam lá, Casa Civil e tal, eles estavam repassando, né? Você recebeu, 6 anos você ficou esperando, Isa, você recebeu um computador agora para trabalhar no começo desse ano?
2: Sim, exatamente.
1: Você tinha uma impressora nova dentro da tua sala?
2: Não, as nossas impressoras elas já eram bem antigas, né? E a gente já vinha já reiteradamente fazendo pedidos de...
1: Você recebeu o computador, Rose?
3: Sim, sem dúvida.
1: Nós trouxemos retroprojetor para a gente fazer palestra e tudo mais?
3: Sim, com certeza. São peças fundamentais, né, para o trabalho do dia a dia.
1: Entendeu? Alguma vez teve um ar-condicionado na recepção lá?
3: Não.
1: O sol bate a tarde inteira lá de frente?
3: Sim.
1: Agora tem ar-condicionado lá?
3: Sim.
1: Está instalando. Trouxemos o turismo lá para dentro da secretaria. Tem até cortina e ar-condicionado sendo instalado, tá?
0: Transformações.
1: Veja bem, e eu conversei com o Jaelson, porque na verdade eu não queria, eu queria ficar no Cine, sabe? Me apaixonei pelo Cine. Mas daí quando eu vi mesmo, o Jaelson, não, vem aqui, me ajuda, não, tal. Aí eu peguei e dei um ciricutico em mim, eu peguei e falei, então vou fazer o seguinte, eu vou pegar em duas comércio turismo, que era a Secretaria do Desenvolvimento, mas eu quero colocar inovação. E eu não vejo como não ter, porque eu era muito cobrado em Curitiba. Guilherme Meneghel, pô, você não tem Secretaria do Trabalho? Você não está aqui na Secretaria do Trabalho? Não tem Ministério do Trabalho? Como é que você não tem? Meneghel, os 4 pilares da administração é saúde, educação, trabalho e moradia, sabe? E eu pressionada. Falei, então eu vou colocar trabalho e inovação. Na felicidade, né, Rose? A gente fez um trabalho aí, fez um projeto, pegamos 1.200.000 e tralalá da inovação. Que agora nós estamos fazendo maior um grupo, um conselho, tudo, para a gente desenvolver isso aí, aplicar esse dinheiro da melhor forma possível, onde a gente possa ter bons resultados.
0: Sim.
1: Né? E ainda continuo com o Cine. E o Cine, graças a Deus, está dando resultado, ganhando prêmio. O Jaelson tem me dado suporte, por quê?
0: É o necessário, né?
1: Porque eu montei uma equipe que ela andava sozinha. De repente, está dando problema na questão disso, aquilo, né? Licitação e tal. Eu peguei e disponibilizei 3 pessoas do Cine para poder fazer o curso. Moral da história? Me levaram 2. Eu para ajudar.
0: Perdeu o Playboy.
1: Entendeu? Aí o que acontece? Fiquei apurado. Né? Aí eu tinha recepção, eu tinha lá a Natiele que fazia todo o trabalho para colocar para vocês a divulgação. Sim. Da página, passando para a prefeitura, passando para as rádios e tal. Né? A Natiele teve que ajudar na licitação. Aí ela me ajuda agora. Como tiraram a Maiara, ela me ajuda. O Carlão tirou férias para fazer uma cirurgia. Aí ela que estava no posto da identidade. Quer dizer, rapaz, a gente está se virando uns 300. Agora o prefeito mandou o Mário aposentou. Ah, a Dalva tinha aposentado, mas ele me mandou a Maria Luísa agora lá. Né, Maria Luísa? Primeira vez que estamos falando você aqui, seja bem-vindo, certo? E agora também o Rafael está lá conosco, certo? Que é uma pessoa que a gente está preparando também para o IMO, para o seguro-desemprego e também vai para a licitação. Porque o que eu fiz lá? Todo mundo eu fiz fazer os cursos. Então, você faltava, aqui tinha gente para fazer. Ela faltava, aqui tinha gente para fazer. Ela faltava.
0: Que é o essencial, gente... né? O negócio tem que rodar.
1: Então todo mundo sabia o IMO, seguro desemprego, fazia identidade, fazia carteira de trabalho, entendeu? E tem as recepções e as divulgações. Uhum. Né? Entendeu? Então é assim. E aqui na secretaria, nós procuramos.
0: Ah, alguém tá ligando para ele. Uma hora dessa. Eu tô na rádio, pô. Não vai falar com você, não.
1: Mas que desgraça
0: que é essa? Acontece nos melhores ambientes, viu?
1: Então, aí o que acontece? Nós estamos agora com o diretor do Procon, né? Uhum. Nós temos chocolate lá, que ele na mesma hora ele é chocolate Lacta, depois é Nestlé, depois é suíço, depois é belga. O negão se vira nos 300.
0: Sim,
1: né?
0: Verdade.
1: A Isabela, dentro do departamento dela lá, vasto conhecimento. Eu quero que você indague as meninas aqui, pergunte para você ver o tamanho de conhecimento, toda a preparação que tem esse povo lá, que nós estamos lá hoje dentro da secretaria, né? A Rose, mandei fazer uma correntinha agora com um cadeado, porque ela estava querendo alçar voo, eu vou amarrar ela no pé da mesa.
0: Vai amarrar ali.
1: Isso, certo? Entendeu? Certo? Ainda temos o turno.
0: O telefone está tocando de novo, o Guilherme. Aí, ó. Ele não tem. Faz parte.
1: E aí nós temos também o turismo, né, com a Amélia. A Amélia está lá também, uma jovem senhora aprendiz na questão do turismo, né? Que a gente está tentando desenvolver trabalhos lá. Já conseguimos levar pessoas para passear, levamos idosos, né? Né, Isa? Teve um passeio bacana.
0: Isso é um trabalho, Guilherme, Isa e também Rose, que tem que ser divulgado, porque muitas vezes as pessoas, esse trabalho mesmo que foi realizado de levar os nossos jovens, né, jovens senhores, a dar um passeio, achei tão interessante, tão importante.
1: Então,
0: porque
1: foram para vários lugares, viu?
0: Porque muitos desses, né, muitos desses jovens, desses idosos, podemos dizer assim, da melhor idade, pronto.
1: É,
0: né,
1: melhor idade.
0: Não sabem, nunca teve oportunidade. Fizeram tanto pela nossa comunidade.
1: Exato.
0: Ajudaram tanto a crescer. A gente fala assim muitas vezes no simples limpar a casa, mas enquanto ela estava limpando a casa, aquela pessoa estava ajudando a cortar a grama, os outros estavam fazendo outras coisas importantes também. Eu acho que o simples gesto, né, de qualquer trabalho é digno em qualquer lugar. E hoje, ela poder passear, levar aí, descansar um pouquinho a mente, conhecer novos ares, é fantástico. Isso é parabéns mesmo pela iniciativa, que isso se repita várias vezes.
1: Oh, não. Só para encerrar isso aqui, para a gente voltar aqui.
0: São 9 horas.
1: Só para você ter uma ideia, nós fizemos cursos até para a terceira idade, melhor idade, aprender a trabalhar com segurança e, vamos falar, destreza nos celulares. Encheu o salão lá, rapaz. Foi um espetáculo.
0: Sim.
1: Entendeu? Certo? Foi um espetáculo. Agora eu só quero fazer o seguinte. Isa, fale um pouquinho do trabalho seu, para depois a Rosa encerrar.
3: F-
0: Fique à vontade, Isa. A gente já está no nosso... calar dos horários aqui. Fique à vontade, Isa.
2: Então, a gente pode falar um pouco sobre o nosso, a premiação, né? O
0: Sim, selo. Com toda certeza. Fique à vontade.
2: O selo Diamante, referência atendimento do Sebrae, que a gente ganhou pela terceira vez consecutiva, né? O município de Bandeirantes conseguiu essa premiação, esse reconhecimento. Nada mais é do que um reconhecimento às salas do empreendedor que obtiveram pontuação máxima em diversos índices que medem a qualidade do atendimento e dessa forma medem como está o ambiente empreendedor no município. Então são vários eixos como infraestrutura, capacitação, quais mais, Rose? São vários eixos.
0: Vários caminhos que têm que ser cumpridos para que isso possa acontecer, né?
2: Isso, exatamente. Então, a gente pontuou, né? Fez essa pontuação e pela terceira vez consecutiva. E é muito, muito gratificante para a gente, né? Tá trazendo novamente esse selo para a Bandeirantes pela terceira vez consecutiva.
0: Mostra o trabalho sendo realizado, né?
2: Isso, mostra o trabalho sendo realizado e a confiança que os empreendedores do município e da região, eles depositaram na gente, né? No nosso trabalho.
0: Sem dúvida, Rose. Também quero deixar a palavra para você também. O nosso tempo urge aqui, a gente vai ter que aumentar o horário, que não é possível um negócio desse. Rapaz. Vamos lá e fala um pouquinho também sobre esse prêmio.
3: Realmente, gratificante, porque é um retorno do nosso trabalho, né, da confiança realmente dos empreendedores que vão diariamente lá na sala do empreendedor. Nós temos, igual a Isa falou, vários eixos a ser seguidos, né, pelo Sebrae, que é parceiro do município, da sala do empreendedor. E exclusivamente esse selo não é apenas um selo diamante, porque assim, ano passado mesmo, nós fomos a única sala do empreendedor do norte do Paraná a receber.
0: Olha.
3: Tá? Então assim, isso contando no norte todo. Então assim, teve várias outras cidades, como o Guilherme citou, maiores que Bandeirantes, com mais estrutura, com muito mais possibilidades, né? E nós, com tudo que nós temos, eu e a Isa, nos desempenhamos o nosso trabalho, certamente, né, com o apoio do secretário, do prefeito, porque também faz parte de todo o desenvolvimento do nosso trabalho. E esse ano, novamente, né, foi o terceiro ano consecutivo da Sala do Empreendedor de Bandeirantes a selo diamante. Então, assim, para chegar ao selo diamante, a gente primeiro tem que ser selo ouro. Então, todas as salas do empreendedor do Brasil que são certificados, né, no final do ano por selo ouro, eles concorrem ao diamante no início do ano seguinte. Uhum. E exclusivamente, mais uma vez, eu acredito que aqui no Paraná, se não for a única, tem muito pouco tri-diamante.
0: Né?
3: E assim, do norte pioneiro, esse ano foram três. Né? Então, apenas três salas das 29 salas que tem no norte pioneiro. Né? Aí, do norte do Paraná, no Paraná todo, foram 23 salas do empreendedor diamante.
0: De 399 municípios?
3: Porque praticamente todos os municípios têm uma sala do empreendedor, Sim. um ponto de atendimento. Né? Então, assim, às vezes fala que é insignificante para quem não conhece, mas não. Porque, assim, a gente tem que atingir 100% de toda a avaliação do Sebrae Nacional, né? Tem Olha o Sebrae que Regional, o Sebrae Paraná e o Sebrae Nacional. Então, assim, não é fácil. A gente fica tentando, não só por conta do selo, mas a gente quer realmente levar um bom atendimento aos empreendedores, levar solução para aqueles que buscam, né? Através de consultoria, capacitação, né? Que o parceiro Sebrae, todos sabem que é essencial para o empreendimento de pequeno porte, né?
0: Sem
3: então, assim, para nós é gratificante e assim... a gente agradece, eu e a Isa demos certo o nosso trabalho, porque isso é resultado de um trabalho de equipe, de parceria, de união, né? E a gente agradece a todos os empreendedores, a todos que fazem e fizeram parte desse selo, porque a gente nunca ganha nada sozinho, né? A gente começa com um pequeno atendimento, né? Uma informação, uma consultoria, uma capacitação, e tudo isso faz parte da avaliação do Sebrae Nacional. Então, para nós certeza. É muito gratificante, mais uma vez, trazer esse selo, esse reconhecimento para o município de Bandeirantes.
0: Pois não, Guilherme.
1: Faz uma colocação aqui. A questão de quantos meses nós temos em Bandeirantes e qual o volume financeiro que foi passado para os nossos pequenos e médios empresários através da nossa agência.
3: No ano de 2025, Bandeirantes tem aproximadamente 3 mil meses, né? Em torno de 2.700 e pouco meio ativo em Bandeirantes. Dessa totalidade, a gente atende mais de 50%, né, dos CNPJs, o único que eles podem fazer de diversas formas a sua contabilidade por ser MEI, bem simplificado. E, o ano passado mesmo, só de crédito Fomento Paraná, foram mais de 400 mil, né, Isa?
0: Só para os MEIs.
3: Liberado crédito, a Fomento Paraná, ela não atende só MEI, não, ela não, daí já entra, mas pequeno porte.
0: Olha,
3: né?
0: Que legal.
3: ME, PP, que tem
0: só
3: interesse.
0: Só bandeirantes,
3: foram mais de 400 mil, bom, que foi investido nas empresas.
0: Sim.
3: Né? Foi investido talvez num equipamento, numa estrutura, numa reforma, talvez até mesmo no dia a dia, né, do giro de caixa.
1: Capital de giro, sabe, estoque.
3: Então, assim, com uma taxa... Né, bem diferenciada também, bem que a Fomento também disponibiliza, então a gente também
1: praticamente
3: oferece...
1: um dinheiro emprestado quase dado.
3: Hoje
1: a 4,5%
3: mesmo,
1: ao ano, quando você tem uma empresa que tem um feminino participando do CNPJ, sabe?
2: A taxa ela pode chegar até 0,82% na linha Banco da Mulher Empreendedora,
0: olha,
2: que é uma linha de crédito voltada para as mulheres paranaenses, com uma taxa de juros bem baixinha.
0: Gente, deixa eu pedir um favor para vocês. Lógico. Vamos marcar para falar sobre isso na semana que vem? Pode ser, Guilherme?
1: Lógico.
0: Também Rose? Porque é um assunto importantíssimo que eu gostaria de relatar para as mulheres que estão nos acompanhando. Que estão
1: em casa, que estão pensando em fazer um doce, um pão, um negócio, querer criar essa estrutura. Elas estão lá prontinhas para recebê-las, então nós vamos voltar aqui. Vamos explicar, vamos falar sobre isso.
0: Vai ser muito importante.
1: E vamos incrementar essa mulherada para trabalhar, produzir através das meninas aqui também.
0: Vai ser muito importante. Guilherme, obrigado pela visita.
1: Eu que agradeço mais uma vez a oportunidade. Tá? Um forte abraço a todos, um bom final de semana, que Deus abençoe. Essa chuva maravilhosa aí. Todo mundo sabe que o milho está batendo no pau e o dinheiro vai chegar no bolso. Tudo de bom para vocês.
0: Valeu, Isa. Obrigado, viu?
2: Obrigado, ouvintes.
0: A Rose também já está assíduo aqui da rádio também. Muito obrigado. E até a semana que vem. Vou cobrar, viu?
3: Tá, eu agradeço, né, mais uma vez a oportunidade. O Lúcio, só lembrando aqui rapidinho que nós estamos em reforma, então nós não estamos aptos para atendimento lá, tá?
0: Uhum.
3: Então, segunda-feira, nós da Sala do Empreendedor, Procon, Junta Militar, Receita Federal, retorno ao atendimento
1: nova.
3: Lá, tá?
1: Sim. Casa nova.
3: É para melhor atender mesmo. Mais uma vez, obrigada.
0: Valeu, gente. Pessoal, muito obrigado. A gente fica por aqui. Nosso horário explodiu hoje aqui. A gente volta na segunda-feira a partir das 8 horas da manhã. Continue conosco aqui na nossa Casa FM. Até lá.
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4: 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Música.

Olá, hoje 15 de maio, dia do assistente social e dia do gerente bancário. Vamos aos aniversariantes. Em 1937, nascia Trin Lopes, cantor e ator americano. Em 1962, Tino Marcos, jornalista da Rede Globo. Em 1965, nascia Raí, ex-futebolista brasileiro. E em 1972, André Segatti, ator e modelo brasileiro. Fatos históricos. Em 1915, nos Estados Unidos, foi fundada a maior empresa de telecomunicações do mundo. Em 1930, foi contratada a primeira aeromoça. Em 1958, a União Soviética lançou a nave espacial Sputnik 3. Em 1970, a moeda brasileira, que era o Cruzeiro Novo, passou a se chamar apenas Cruzeiro.

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0: 9:15, estamos chegando um pouquinho mais tarde do que nunca, mas nós vamos chegando aqui com você, pra você, nas ondas da nossa casa FM. Bom dia, bom dia, bom dia! Bom dia! E aí, tudo bem, tudo ótimo? Como está a sua manhã de sexta-feira? Chuvosa! Ah, verdade, tá chuvosa. E vamos juntos aqui nas ondas da nossa casa FM. Bom dia, bom dia, bom dia! Uma excelente manhã de sexta-feira! Bom dia para você, dona de casa, secretária do lar, você que tá ouvindo a nossa manhã nesta sexta-feira, nos levando de carona, tá no sítio, tá na chácara, tá na fazenda, uma excelente manhã, vamos juntos, onde quer que você esteja, bom dia!
1: Bom dia, dona de casa!
0: Alô, alô, dona de casa!
1: Dia,
0: alô, alô, trabalhadora, bom dia!
1: Dia,
0: alô, motorista, taxista! Alô, doutora, enfermeira, enfermeiros, a galera toda nas repartições públicas acompanhando a nossa Casa FM. Bom dia, bom dia, bom dia! É muito bom ter a sua companhia, a sua sintonia nas ondas da nossa Casa FM.
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0: Fique à vontade, vamos juntinhos onde quer que você esteja, porque aqui com toda certeza você faz toda a diferença. Aqui a gente se encontra!
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0: Na nossa Casa FM, 9:16. A nossa 87.7.
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0: Toma do pagode. Bebe, vem me procurar. Aí complicou, complicado, hein? Bom dia, bom dia, bom dia. Uma excelente manhã pra você, pra você. Pra você também, por que não? Pra você que tá passando aí do seu radinho, chegou agora. Chega já, vem, vem pra cá, vem pra cá. Aqui a sua companhia é muito importante. Bom dia pra você.
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É, já tá ficando chato, né? A encheção de saco, pois é. Prepara que eu já tô me preparando.

0: mas olha só uma coisa. O cidadão aqui não consegue falar, mas fala, não fala, fala. 9h27, essa música aqui, né, do Raça Negra, foi lá pro meu amigo. Deixa eu mandar um forte abraço pro Wagner. Alô, Wagner, um forte abraço, obrigado, pessoal lá da Prone, da Prone Artes Gráficas. Olha, eu já tô confundindo você, viu, ô Wagner. Mas também, né, por que não, pessoal ali, um forte abraço pra vocês aí, da Advento Artes Gráficas, né, acompanhando a nossa programação, forte abraço, obrigado pelo carinho sempre com a gente, ele, a Maria, toda a equipe lá, ouvindo a nossa manhã todos os dias. Opa, eu fico feliz demais de ter a sua audiência, viu, Wagner? Maria, um abração pra vocês aí, muito obrigado pelo carinho, pediu pra curtir, curtiu com a gente, sem dúvida alguma. Deixa eu mandar um forte abraço aqui também. Alô, Sérgio, tá lá acompanhando a nossa manhã, né? A dona Elza também tá lá. Opa, pediu sucesso aqui, vou tocar sem dúvida alguma. Também a irmã Aparecida de Fátima, todos os dias sintonizando aqui com a gente. Ô, meu Deus do céu, é bom demais. Bom dia pra vocês, hein? Bom dia, bom dia, bom dia. Uma excelente manhã aí, tá? Obrigado pelo carinho sempre com a gente. Então, portanto, um forte abraço para o Sérgio, também a dona Elza, a Aparecida de Fátima, acompanhando a nossa manhã. Que bacana ter a sintonia de vocês aqui nas ondas do rádio, tá? Bom dia, bom dia, bom dia! Mandar um forte abraço também pro Alexandre. Alô, Alexandre! Tá lá acompanhando também, lá no Nordeste do nosso Brasil. Não sei o nome da cidade dele, vai falar para mim aqui. Assim que ele falar, eu destaco para vocês aqui, tá bom? Mandar um abraço pro meu amigo Thiago Grande de Arequine. Bom dia, tá lá trabalhando também, ouvindo a nossa manhã, tô falando pra você. Galera tá lá ligadinho com a gente, rapaz. Eita, tá levando a gente de carona, Janequine? Ou tá ouvindo no trabalho? Como que tá a sua manhã hoje aí? As chuvas atrapalhou o seu trabalho? Tá de carona? Opa, tá indo pra onde, homem? Tá de carona, uma hora dessa? Eita, Laiá, um forte abraço pra Janequine, toda a galera aí, enfim, né? Todo mundo acompanhando a nossa manhã, que bacana, rapaz, que bacana mesmo. Você acompanhando a nossa manhã, mandando o seu recado, interagindo, fazendo aí a nossa programação do jeito que você gosta, tá? Então manda aí o seu alô, participa com a gente, fique à vontade, bom dia mesmo, na nossa 87.7.
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0: 9h29, fofoca aí.
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1: Os filhos gêmeos do sertanejo Bruno, da dupla com Marrone, estão crescendo e aparecendo. Aos 18 anos, os jovens roubaram a cena em uma rara aparição pública ao lado da mãe, mostrando que o carisma da família é hereditário. Com a beleza e o talento correndo nas veias, a nova geração da família do cantor já chama a atenção e promete dar o que falar no futuro. Fiquem de olho nesses herdeiros.
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0: noveleiros! Estamos chegando com os resumos das suas novelas favoritas para essa sexta-feira. Agora o resumo da novela Coração de Mãe. Na ida para a feira, Feliz encontra a Razan, que insiste em conversar, mas ela não dá chance. Disposto a se vingar, reaciona seus advogados para tentar obter a custódia total das crianças. Chega o dia da audiência e Carso se desespera ao ouvir a decisão do juiz. Tio Sim, Denise e Selim são informados sobre a nova realidade e sofrem por ficar longe da mãe. Acompanhada por Homer, Irmak retorna à loja para devolver os sabonetes embalados. No entanto, ao chegar, ela descobre que foi vítima de um golpe. Na manhã seguinte, Carso descobre que Reha levou os filhos para morar em outro lugar.
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2: 9 horas 35 minutos. Alô, Maiara. Alô, Pablo. Tá lá acompanhando a nossa manhã. Bom dia, bom dia, bom dia. João Bosco e Vinícius. 25 horas.
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2: Bom dia.

9:42, Agroplay. Só que me falta Agroverão. No nosso outono, né, que tá mais pra cara de inverno aí. Era o sol que me faltava. É. Participação especial de Ana Castela aqui na nossa manhã. Alô, Sérgio, acompanhou conosco aí, né? É, pediu pra curtir com a gente também na nossa manhã. Tocando em frente, uma excelente manhã. Obrigado pelo carinho sempre com a gente, tá bom? Obrigado por nos deixar fazer parte da sua manhã de sexta-feira, dia 15 de maio, tá? Fique à vontade, manda aí o seu recado. Tá ouvindo aí? Manda seu alô, vai lá, 999-20-4010, manda seu recado, interage com a gente, fique à vontade. Eu vou com você aqui nas ondas da nossa Casa FM, da nossa 87.7. Fique à vontade, 9:43 aqui. Deixa eu mandar um forte abraço pra galera que tá acompanhando, né? A Maiara, o Pablo tá lá ligadinho com a gente, um forte abraço. Obrigado pelo carinho sempre com a gente, né? Fique à vontade, vamos juntos aqui nas ondas do rádio. Deixa eu aproveitar e falar para você que tá aí acompanhando a nossa manhã, tá com o radinho ligado nas ondas da nossa Casa FM nesta manhã, né? De, digamos que sexta-feira já, né? Finalzão de semana, aquela coisa toda. 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Alô, Vando, bom dia! Galera toda lá da AgroSol Rações acompanhando a nossa manhã. Bom dia, bom dia, bom dia! 9:45, vamos juntinhos aqui na nossa Casa FM. 9:45, agora é hora de Mundo da Fama. Acompanha aí.

fofoqueiros de plantão! Aqui fofoqueira sou eu, né? Ah, entendi. Mas é sobre mundo dos famosos, né? Aí pode. Então, gente, deixa eu começar falando aqui do Lucas Lucor. Ele disse querer ter mais filhos. Mas admite, viu? Não está fácil achar uma namorada. Opa, quem vai pra lista? Tá maravilhoso também o corpo do Lucas Louco, né, gente? Bem, solteiro, Lucas Louco, 35 anos, abriu o coração ao falar sobre a vida

0: pessoal e os planos para o futuro. Pai de Luca, de 5 anos, o cantor e ator revelou em entrevista ao site F5 que deseja aumentar a família, mas admite que ainda falta um ponto essencial para tirar o sonho do papel, né? Eu quero ter mais filhos, sonho com uma menina, mas queria ter mais uns 3, né? Só não está fácil achar aí uma namorada, né? É complicado realizar isso sem uma namorada, disse o Lucas Luco, meu filho. Tá difícil quem vem pra lista, gente. Vamos lá, né? Vamos fazer fila? Quem vem pra fila, né? É. Vamos fazer fila aí pro Lucas Luco. Demais. Oh, meu Deus. Procurando uma namorada. Eu volto já.
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5: A Chapecoense conseguiu uma grande virada e eliminou o Botafogo da Copa do Brasil 2026. Jogando na Arena Condá, a Chape venceu por 2-0, revertendo a derrota por 1-0 sofrida no jogo de ida e garantindo a classificação para as oitavas de final. Marcinho abriu o placar ainda no primeiro tempo e Bolazzi marcou o segundo gol nos acréscimos da etapa final, levando a torcida ao delírio em Chapecó. O Botafogo entrou em campo com a vantagem do empate, após vencer o primeiro confronto no Nilton Santos com gol de Alex Telles, mas não conseguiu segurar a pressão da equipe catarinense. A partida foi bastante movimentada, com o time carioca tentando reagir no segundo tempo. Porém, a Chapecoense conseguiu administrar o resultado e confirmou a classificação histórica diante da sua torcida.
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6: 9 horas mais 50 minutos. Bom dia! Uma excelente manhã pra você. Maiara e Maraíza, 90-10. Ouça!
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0: 9 horas mais 59 minutos da Léo Santana. Ela, Ana Castela. Bom dia pra você que tá aí acompanhando a nossa manhã. Olha, deixa eu dar um recado pra você também, tá? Que tá aí com o radinho ligado à nossa 87.7. Você que nos ouve através da nossa casa, fm.com.br, e também nos assiste, né? Muito obrigado pelo carinho sempre com a gente. Você na Alexa, acompanhando a nossa manhã. Você que nos deixa fazer parte também aí da nossa programação na sua casa, no seu trabalho, enfim, onde quer que você esteja acompanhando a gente. Valeu pelo carinho sempre conosco, tá? Olha, o recadinho que eu quero destacar para você é que a CREM, em suas atribuições legais, resolve de virtude das fortes chuvas e respeitando aí a integridade dos atletas das cidades vizinhas, com transporte também das crianças. A rodada de hoje, sexta-feira, dia 15, da Copa CREM, está cancelada e será marcada para uma próxima data. Tá? Então, portanto, hoje não haverá jogo ali no Chinelão à noite, né? A rodada da Copa CREM está cancelada, né? Devido às chuvas, frio, a galera vem de fora, aquela coisa toda, né? Então, portanto, tem essa questão aí que está cancelada na noite de hoje, tá bom? 10 horas mais um minutinho, 10:01. Bom dia pra você, acompanhando a nossa 87.7. Bom dia. Uma excelente manhã pra você. Fique à vontade, manda o seu recado. Já mandou? Não? Então manda aí, vai lá. Faça como a galera tá mandando aqui, ó. Deixa eu aproveitar mais uma vez, mandar um forte abraço aqui pra galera que tá acompanhando a nossa manhã, né? Ah, deixa eu ver aqui o Alexandre, também o Wagner e a Maria, também o Sérgio, o Thiago, né? Grande Janequini, o Jonathan, a Maiara, o Luizinho, tá todo mundo curtindo aqui a nossa manhã. Alô, Pablo! Bom dia! Uma excelente manhã pra vocês, fiquem à vontade nas ondas da nossa Casa FM, na nossa 87.7.
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0: 10 horas mais um minuto, agora 10:01 na nossa manhã. É bom demais saber que você tá aí do outro lado acompanhando a nossa programação, fazendo a nossa Casa FM do jeito que você gosta de ouvir, tá? Deixa eu aproveitar e dar um toque muito especial para você do nosso apoio cultural, tá? 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À sua disposição sempre. 10 horas, 3 minutos, no Mundo da Fama. Acompanha aí.

0: pra fofoca! Alejandro Clavô estará na segunda temporada da série Tremembé, né? O ator Alejandro Clavô, de 43 anos, está confirmado na segunda temporada da série Tremembé da Prime Video. Na trama, ele dará vida a Denis, um ex-policial da Guarda Civil Metropolitana, GCM, que acaba sendo preso e já no presídio, né, se envolve com Rugai, personagem vivido por Leon Moreno desde a primeira temporada. Caramba, é série Tremembé. Vale a pena assistir? Você já assistiu? Alejandro Clavô, é na segunda temporada, viu? E vamos lá, simbora pra mais fofoca, eu já volto, bem rapidinho.
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9: Estamos de volta. Agora o resumo da novela Sortilégio. Vitória se recusa a aceitar Bruno na presidência e exige explicações, mas Alessandro e Fernando evitam revelar o acordo. Felipa confirma a chantagem de Bruno e Vitória passa a ver o filho como responsável por manipulações. Maura se revolta com a gravidez de Maria José e planeja novas armações. Fernando aconselha Alessandro a não ceder às pressões e buscar provas contra Bruno. O vilão ordena que Eric investigue o fracasso de mais um plano. Alessandro tenta reaproximar Vitória de Maria José, enquanto cresce sua desconfiança sobre possíveis cúmplices nas armações.
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11: 10 horas 8 minutos, bom dia pra você!
10: Bom dia.
11: E aí, tá trabalhando, tá acompanhando a nossa Casa FM? Seja bem-vindo, seja bem-vinda! Tá chegando agora, tá com a gente desde cedinho também. Opa, como é bom ter a sua companhia, a sua sintonia na nossa 87.7.
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11: Fique à vontade, vamos juntos, é bom demais estar na nossa Casa FM. Fique à vontade, manda aí o seu recado 999-20-4010, 999-20-4010, a nossa Casa FM do jeito que você gosta de ouvir sempre, aqui do jeito que você gosta, como você preferir, fazemos a nossa programação pra você, que tá aí do outro lado do rádio, tá? Exclusivamente pra você. Veveta, aqui na nossa manhã, bora lá curtir aí, relembrar um pouquinho da nossa programação, vamos lá, bom dia pra você!
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0: 10 horas mais 20 minutos da nossa manhã. Que fase essa minha, viu, rapaz? Ai, quem ouviu, ouviu, né? Quem não ouviu, não vai ouvir mais, não. Ai, ai, banda Deja Vu aqui na nossa programação, relembrando as velhinhas aqui também na nossa manhã, né?
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0: Fique à vontade, manda seu alô, interage comigo em 999204010, né? Se você ouviu, manda mensagem pra mim aqui. Vamos ver se alguém ouviu aí, prestou atenção, né? Vamos ver se a galera prestou atenção. Ai, meu Deus do céu, que fase essa minha, viu, rapaz? Que fase da Casa FM, rapaz.
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0: Ah, você ouviu, né? Você ouviu. Alô, Claudião, bom dia. Bom dia, bom dia, bom dia. Tá lá na nossa programação também, na nossa Casa FM, né? Pediu sucesso, vai ouvir conosco daqui a pouquinho, né, Claudião? Forte abraço, obrigado pelo carinho sempre com a gente também. Manda aí a sua mensagem, participe conosco, fique à vontade. É bom demais saber que você tá aí do outro lado do rádio, acompanhando a nossa manhã, deixando a gente ir junto com você, onde quer que você esteja, nas ondas da nossa Casa FM.
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0: 10h21, agora é hora de irmos pro nosso apoio cultural, a gente volta já.
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0: 10 horas 25 minutos da nossa manhã, 10h25. Tudo de bom pra você? Bom dia, bom dia, bom dia, bom dia. Vamos lá, galera, mandando mensagem. Alô, Claudião.
7: Bom dia, José.
0: Bom dia. Escalada. Bom dia pra você, Claudião.
7: Bom dia, os ouvintes da casa, da Rádio Casa FM.
0: Opa, é nóis, tamo aí.
7: José Lúcio Escalada.
0: Opa!
7: Manda para mim. Rick e Henry. Sextou.
0: Opa, sextou bonito.
7: Ou feliz para todos os ouvintes da Rádio Casa FM. Ótimo final de semana para todos. Abençoada por Deus.
0: Opa!
7: Que Deus abençoe a cada um de vocês.
0: Deus abençoe, Claudião. Valeu, valeu, valeu, Claudião.
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0: Sextou bonito.
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0: 10h34 da nossa manhã, lado a lado, ou lado A ou lado B, como queiro, né? Henrique Diego aqui na nossa manhã, bom dia! Uma excelente manhã para você acompanhando a nossa Casa FM, fique à vontade. Vamos juntinhos onde quer que você esteja, em casa, no trabalho, no trânsito, nos levando de carona, tá no sítio, tá na chácara, tá na fazenda. Uma excelente manhã para você, tá bom? Você de Bandeirantes, eu quero destacar hoje também aqui você de toda a região acompanhando a nossa Casa FM. É bom demais saber que você tá aí acompanhando, ouvindo a nossa programação. Você que nos assiste também através da nossa casafm.com.br, fique à vontade, tá? Até o meio-dia, Lúcio Escalada te faz companhia nas ondas da nossa 87.7.
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0: Fique à vontade mesmo, agora é hora de fofoca aí. Bom dia!
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1: A jornalista Leilani Neubart, sempre discreta sobre sua vida pessoal, decidiu abrir o jogo e falar abertamente sobre seu namoro com uma mulher. A revelação foi feita nessa quinta-feira, 14 de maio, e mostra a importância da representatividade e da liberdade de amar. Leilani afirmou que não vai viver escondida, inspirando muitos com sua coragem e autenticidade. Um exemplo de que o amor não tem barreiras e deve ser celebrado em todas as suas formas.
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cheguei! É por aqui, Ania, pra fofocar mais. E olha a gatinha, miau! Junto com o gatinho, miau! Estamos falando de Ana Castela. É, do gatinho da Ana. A Ana Castela ganhou um gatinho, gente. É, e brincou com alergia. Ah, lá vai ela, né? Bem, a Ana Castela surpreendeu os seguidores, né, ao mostrar que a sua família ganhou um novo integrante. Mesmo após comentar recentemente sobre ter alergia a gatos, né, a cantora apareceu nas redes sociais com um filhote branco no colo, revelando aí que recebeu o animal de presente, dividindo aí os primeiros momentos ao lado do bichinho. Ganhei um gato! Ai, amei, meu Deus! E lá se vai a alergia, brincou ela, né? E completou. Eu já tenho um gato, né, gente? Que é o Jack. Só que o Jack está lá na casa da minha mãe. Aí eu falei assim, não vou trazer o Jack pra cá não, né? Porque o Jack, tadinho, está tão acostumadinho lá, né, com os cachorros e tal. Aí agora eu estou aqui, ó, um rato andando na minha casa, gente. Estou de cara.

0: Agora eu passo mão em todo tipo de pelo, ou de bicho. É, de pelo de bichos, pronto, bichinhos. Sem problemas. Eu volto já.
1: No mundo da forma. 10 horas mais 42 minutos. Alô, Fia! Tá lá acompanhando a nossa manhã. Bom dia. Pediu o Gustavo Lima. Vai curtir conosco. Mas antes, tem Maiara e Maraísa. A culpa é nossa. Bom dia. Bom dia.

0: uma excelente manhã. Tá de boa, tá suave. Tá curtindo a nossa programação. Obrigado pelo carinho sempre com a gente. Fique à vontade. Alô, Fia, não esqueci da sua música não, tá? Pode ter certeza, daqui a pouquinho a gente vai tocar aqui, tá bom? Obrigado pelo carinho sempre com a gente, deixando a gente fazer parte da sua manhã. Vamos juntos aqui na nossa 87.7. 87.7. Fique à vontade, tá? 10 horas mais 53 minutos, 10h53. Agora é hora de fofoca aí da nossa manhã. Ouça, bom dia pra você.
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2: O cantor Ed Mota esteve na delegacia nesta quinta-feira para prestar depoimento após um barraco em um restaurante. A confusão, que teria ocorrido há alguns dias, envolveu artista e funcionários do estabelecimento por conta da taxa de rolha. Ed Mota se defendeu das acusações, negando ter xingado qualquer funcionário. O caso continua repercutindo e os fãs aguardam os próximos capítulos dessa polêmica.
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10: Voltamos! E agora o resumo da novela A Nobreza do Amor. José avisa a Alica que revelar sua identidade colocará todos em risco. Graça orienta Mirinho a focar em seu casamento com Virgínia. Pascoal alerta Imani sobre Quênia. Duma informa Burak que um plano de fuga para Omar está em andamento. Diógenes e Marta discutem como punir Virgínia por suas atitudes. Marta encomenda vestidos ao ateliê. Pressionado por Carrapato, Viriato tenta contar a verdade a Belmira. Tonho confronta Alica sobre sua viagem com Mirinho e os dois discutem. Pascoal arma contra Imani. Tonho pede perdão a Alica.
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11: 11 horas em ponto na nossa manhã. Bom dia! Murilo Rufi,

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Opa, 11 horas 10 minutos da nossa manhã, 11:10. Bom dia, bom dia, bom dia, bom dia. Deixa eu mandar um forte abraço, meu amigo, grande Rafael. Tá ouvindo a cores em 3D a nossa manhã. Eita, laiá. Rapaz, ó, quem passar aqui em frente à rádio vai ver um rádio, literalmente um rádio, né? Rádio bonito. Chega, eu chego a arrupiar de ver aquele rádio. Quando a gente teve o prazer de inaugurar aqui a rádio, aquele era o rádio que eu queria, né? E, ó, já começou emocional. Só de falar. E a gente tinha uma vontade muito grande de ter esse rádio ali na frente. Eu conversei com o Rafa, um parceiraço aqui da rádio, um co-irmão da rádio aqui, disponibilizou e foi buscar esse negócio lá em Cornélio Procópio. E trouxe pra nós aqui. E quem passar ali, a gente vai ter que postar nas redes sociais. Vou chorar aqui. Vou...

0: Voltei por aqui, eu tenho mais fofocas. E vamos falar da nossa loiraça, Claudinha Leite, abrindo o jogo sobre polêmica com letra de música, né? Falar da minha fé, disse ela. A cantora Cláudia Leite vem entender com a gente. Ela abriu o coração ao falar sobre a polêmica envolvendo a alteração da letra da música Caranguejo durante seus shows, né? Em entrevista ao podcast apresentado aí pelo DJ Zé Pedro e Sérgio Martins, né? A Baiana explicou. Não é só sobre religião, né? A intenção era falar da minha fé. Eu queria cantar a emoção de ter feito essa descoberta. É isso que eu adoro, né? O que eu amo. Jesus. Que linda, né, gente? Ah, que fofa, Claudinha. Maravilhosa, Cláudia, né, gente? Sou fãzaça. Quer mais? Ah, volto já já. Tem mais fofocas. Fica aqui.
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16: 11 horas 17 minutos. Alô, alô, Fia, bom dia.
17: Bom dia.
16: Ouve aí.
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horas mais 29 minutos, 11:29, Solange Almeida, amor em alto nível na nossa manhã, bom dia pra você. Vamos juntinhos onde quer que você esteja. Deixa eu mandar um forte abraço aqui lá pro seu Donizete. Alô, seu Donizete, lá na Vila São Pedro, ele mandou aqui pra gente. Lúcio, estou amando a rádio, tá? Ah, olha, fica melhor a cada dia. A programação, as vinhetas é show. Uma rádio divertida, gostosa de ouvir, sem muito blá blá blá, igual as outras aí. O estúdio está de parabéns, tá? É show. E digo amei, tá? Ouço a rádio todo dia, o tempo todo, todo tempo. Opa! Seu Donizete, obrigado, viu? Obrigado mesmo pelo carinho com a gente aí, né? Olha o Rafa ouvindo lá. Esse Rafael é fera demais. Ah, seu Donizete, muito obrigado, tá? Obrigado pelo carinho. Obrigado pela audiência aí na Vila São Pedro. Muito obrigado. Divulga a gente, viu? Divulga a gente. A gente pede cada vez mais ficar mais próximo de vocês aí, tá bom? Um forte abraço pro seu Donizete, acompanhando a nossa programação também. Valeu, grande Rafa! Valeu, Rafa. Obrigado, viu, meu caro? Obrigado mesmo. Você é parceiraço. 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Bom dia! 11h32, já chegou em Santa Mariana, Rafa? Já tá em Santa Mariana já ou não? Tá lá acompanhando a nossa manhã também, com o radinho ligado na nossa 87.7. Alana Macedo, volto não! Bom dia pra você!

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1: Vamos, Vinícius, aqui na nossa manhã. Laona Prado. Aqui na nossa programação, bom dia pra você, uma excelente manhã de sexta-feira, 15 de maio de 2026. É bom demais saber que você tá aí acompanhando a nossa manhã, fazendo a nossa Casa FM do jeito que você gosta de ouvir, tá bom? Fique à vontade.
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1: É a nossa 87.7, a nossa Casa FM, tá? Fique à vontade mesmo, é bom demais saber que você tá aí fazendo a nossa manhã do jeito que você gosta, tá? Até o meio-dia. Passando por aqui, fazendo a nossa manhã do jeito que você gosta de estar com a gente. Agora é hora de Mundo dos Famosos, já já eu volto, né, com o nosso flashback da manhã, tocando as velhinhas que continuam dando aquele talentaço legal na nossa programação. Não sai daí, não!

0: Bem, de volta aqui estamos pra fofocar nossa última de hoje. Fiuk se revolta após música ser alvo de deboche nas redes sociais, né? O cantor Fiuk se pronunciou nas redes sociais após sua música Depressão repercutir de forma negativa e virar motivo de piadas entre internautas. Irritado com a situação, ele afirmou que a mensagem da canção foi distorcida e fez um longo desabafo, né? Chega! Não aguento mais fingir que vocês entenderam, tá? Simplesmente, vocês não entenderam nada. Transformaram de uma maneira engraçada dor em deboche, saudade em ofensa. E o mais louco, né, não estava falando só de mim, iniciou ele. Na sequência, o artista esclareceu que não estava passando por um surto e explicou o verdadeiro significado da música. Estava falando de vocês também, de todo mundo que sente falta, mas finge que não sente, né? De todo mundo que pede ajuda em silêncio e sorri como se estivesse tudo bem. De todo mundo que olha para alguém ferido e prefere julgar, prefere ferir mais do que perguntar. Está tudo bem? Está, refletiu ele. Então você é quem responde. Está tudo bem? Sim ou não? E é isso, gente. É você que vai decidir aí. Essa música, se você ainda não ouviu, né, dá uma escutadinha aí na música Depressão do Fiuk, né? Do Fiuk, Fiuk. E você dá a sua opinião, tá bom? E é isso. Beijocas pra vocês. Eu volto na segunda-feira fofocando mais por aqui. E viva o final de semana! Uhul! Chegou, né? Tchau, tchau!
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4: O São Paulo avançou nas negociações para acertar o pagamento da multa rescisória de Roger Machado, demitido após a eliminação para o Juventude na Copa do Brasil. O valor gira em torno de R$2 milhões e as conversas entre clube e treinador já são tratadas como bem encaminhadas. A tendência é que o pagamento seja parcelado nos próximos meses. Roger deixou o comando do tricolor logo após a derrota por 3-1 no Alfredo Jaconi, resultado que culminou na queda da equipe na competição nacional. A pressão aumentou após uma sequência de 5 jogos sem vitória e derrotas em clássicos. O treinador comandou o São Paulo em 17 partidas, com 7 vitórias, 4 empates e 6 derrotas.
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5: 11 horas 44 minutinhos, galerinha. Tô tirando meu timinho de campo, hein? Vou ficando por aqui na nossa casa FM, tá bom? Volto com vocês amanhã, a partir das 7 da manhã, aqui na nossa programação, tá? Aquele abraço mesmo do tamanho do Brasil. Fiquem todos com Deus, não saia daí não. Continue na nossa programação, que é feita com muito carinho pra você curtir numa boa a nossa Casa FM.
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5: 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Galerinha, aquele abraço mesmo, fiquem todos com Deus. Tchau, tchau, se cuidem, sejam felizes. Bom dia. Quase boa tarde. Relembrando, vamos lá, flashback, as velhinhas que continuam dando aquele tarentaço legal. Érica, Relation, na nossa manhã. Bom dia pra você e até amanhã, não saia de nós. Fica com nós.

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4: Doze horas e 6 minutos.
5: Boa

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5: Alô, alô, procura-se um marido ou um cachorro? A mulher diz ao policial: eu perdi meu marido. Qual a altura dele, senhora? Eu nunca notei qual era a altura dele. Ele é magro, é saudável? Não é magro, pode ser saudável. Qual a cor dos olhos dele? Eu nunca prestei atenção nisso, senhor. E a cor dos cabelos? A cor dos cabelos dele muda de acordo com a estação. O que ele estava usando? Terno, sei lá, ou talvez uma coisa mais casual. Eu não me lembro exatamente disso. Havia alguém com ele, senhora? Agora, chorando, a mulher vai declarando: sim, meu cachorro, um labrador chamado Calvin, amarrado numa coleira dourada. Altura 60 centímetros, saudável, olhos azuis, cabelo marrom quase preto. A unha do seu dedão esquerdo estava um pouquinho machucada. Ele nunca late, estava usando também um cinto dourado com bolinhas azuis. Ele não gosta de comida vegetariana. A gente come junto, a gente corre junto. O policial, sentindo o drama no coração da mulher por causa do cachorro, logo disse: vamos procurar então pelo cachorro primeiro, dona. Isso pode parecer muito engraçado, mas se encaixa com situações onde o amor nunca foi cultivado. O que era uma Julieta virou Ana Raio, e o que era Romeu passou a ser Zé Trovão. Coisas assim podem acontecer em qualquer lugar quando as prioridades forem invertidas. O amor, a exemplo das flores, pode não acabar, mas se não receber os elementos necessários, pode ceder seu espaço a outros sentimentos. Sentimentos que, como erva daninha, chegam sem serem chamados. O amor de algumas horas faz da campina um deserto. Mas o amor para todas as horas faz de qualquer deserto uma grande campina, onde até a panela de pressão pode cantar de felicidade. Pois é, pois é, pois é, Dona Maria. Ei, seu Rafael, pense nisso, hein? Se a horta, se o jardim não for cultivado, logo, logo, logo, a quiçaça toma conta, hein? Esse é um grande paralelo para o comportamento da vida. Pense nisso, cuidado com isso e viva melhor!

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1: Em Bandeirantes, 20 graus. 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

0: Em Bandeirantes, 20 graus.
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1: O mel nunca estraga. Potes encontrados em tumbas egípcias com milhares de anos ainda estavam bons para consumo.
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4: Em Bandeirantes, 21 graus.
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2: A Islândia cresce 5 centímetros por ano por causa de suas placas tectônicas em movimento.
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4: Em Bandeirantes, 21 graus.
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2: Passeie em horários mais frescos. Ao passear com o pet no verão, organize a rotina para conseguir sair em horários mais amenos, logo no começo da manhã ou fim da tarde. Se possível, frequente lugares com sombra e grama, pois o contato com o sol forte ou calor do asfalto podem causar insolação ou queimaduras na pele e nas patas do animal. Em casos mais graves, a exposição também pode ocasionar câncer de pele. Por não transpirarem como nós, os animais podem sofrer de mal-estar ou hipertermia em temperaturas altas. Ao notar que o pet está muito ofegante ou que ele se recusa a caminhar, interrompa o passeio e volte para casa.
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3: Em Bandeirantes, 21 graus.
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0: dia de sorrir é sempre agora. 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
1: Em Bandeirantes, 21 graus.

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5: A benção, padre. Deus abençoe, meu filho. Padre, aconteceu. Você é papai de novo, minha mulher tá grávida.
6: Meu filho, você disse que a mulher estava tomando anticoncepcional, que você estava tendo cuidado. Você já tem 10 crianças em casa. Você sabe quanto é que está o quilo da mussarela, meu filho? R$60. A carestia está muito grande, filho. Você disse que ia tomar cuidado a partir de agora.
5: Mas eu estou tomando cuidado, padre. Eu estou usando preservativo toda vez que a gente vai fazer. O que que se deve fazer, padre, numa situação como essa?
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8: Em Bandeirantes, 21 graus.

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4: Em Bandeirantes, 21 graus. 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
2: Qual a diferença entre o açúcar refinado, cristal e o mascavo? A diferença é o processo de purificação. O cristal e o refinado são mais apurados do que o mascavo. O nível de sacarose também é maior no cristal, e por isso ele tem poder mais adoçante e mais calórico. Já o mascavo, apesar de ser um pouco menos doce, possui uma quantidade um pouco maior de sais minerais.
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4: Em Bandeirantes, 21 graus.

0: Meu irmão.
1: Obrigado, Netinho.
0: Eu que agradeço, meu pai. Sucesso, viu?
1: Salma de palmas, meu parceiro Neto Brito.
0: O vídeo, meu irmão. Tamo junto. Da Cisne.
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0: A União Soviética lançou a nave espacial Spanker 3. Em 1970, a moeda brasileira, que era o Cruzeiro Novo, passou a se chamar apenas Cruzeiro.
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3: Em Bandeirantes, 21 graus.
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8: Danilo Davi, Mari Fernandes, chorei no lugar.

0: Santé.
1: Duas e 59.
2: Lá o foguete!
3: Só quem tem orgulho de ser pernambucano, levanta a mão e faz muito barulho aí.
4: Bem

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4: Em Bandeirantes, 21 graus.
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6: 3 horas e 5 minutos.
7: Boa tarde.

0: aqui.
1: É fuleiragem, é bagaceira, é tudo de bom.
0: Dá um gritão, Fortaleza.
2: Irmão.
0: Obrigado, viu?
2: Obrigado a você.
0: Deus abençoe por essa oportunidade. Foi boa?

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1: Pensamento do dia. Cristo, que é a nossa vida. Cristo, que é a nossa vida. Colossenses capítulo 3, versículo 4. Esta expressão maravilhosamente rica do apóstolo Paulo indica que Cristo é a fonte de nossa vida. Ele vos deu a vida. Efésios capítulo 2, versículo 1. Aquela mesma voz que trouxe Lázaro para fora do sepulcro nos ressuscitou para andarmos em novidade de vida. Romanos capítulo 6, versículo 4. Agora, Ele é a essência de nossa vida espiritual, e é por intermédio da vida dEle que nós vivemos. Cristo está em nós, a esperança da glória, a causa de nossas ações, o pensamento central que direciona os demais pensamentos. Jesus é o alimento de nossa vida. De que mais o crente pode se alimentar além da carne e sangue de Jesus? Este é o pão que desceu do céu, para que todo o que dele comer não pereça. João capítulo 6, versículo 50. Ó cansados peregrinos neste deserto de pecado, vocês nunca conseguirão um bocado que sacie a fome de seus espíritos, a menos que o encontre em Jesus. Ele é a consolação de nossa vida. Todas as nossas verdadeiras alegrias procedem de Cristo. Em tempos de provação, Ele é a nossa consolação. Não existe outro ser pelo qual vale a pena vivermos, exceto o Senhor Jesus. E a graça dEle é melhor do que a vida. Salmo 63, versículo 3. Cristo é o objetivo de nossa vida. Como o navio se apressa rumo ao porto, assim o crente se apressa rumo ao ancoradouro do coração de seu Salvador. Como a flecha voa até seu alvo, assim o crente voa até o aperfeiçoamento de sua comunhão com Cristo Jesus. Assim como o soldado luta por seu capitão, sendo recompensado quando seu capitão conquista a vitória, assim também o crente luta por Cristo, obtendo seu triunfo nos triunfos de seu Senhor. Para mim, o viver é Cristo. Filipenses capítulo 1, versículo 21. Cristo é o exemplo de nossa vida. Onde existe a mesma vida no interior, haverá, em grande medida, os mesmos resultados no exterior. Se vivemos em comunhão íntima com o Senhor Jesus, amadureceremos como Ele. Devemos colocá-lo diante de nós, como nosso modelo divino, pois assim nos esforçaremos para andar nos passos dEle, até que Ele se torne a coroa de nossa vida, na glória. Oh, quão seguro, quão honrável, quão alegre é o crente cuja vida é Cristo.
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1: Em Bandeirantes, 21 graus.
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0: Thaís Macedo.
1: Mumuzinho.
0: Senhoras e senhores, Thaís Macedo.
2: Em Bandeirantes, 21 graus.

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0: tomando um kisuki na beira da lagoa.
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5: Beba suco de laranja ou coma laranja todos os dias. As frutas cítricas são ricas em vitamina C que podem melhorar o nosso sistema imunológico e nossa resistência a infecções. Também facilita a absorção de ferro para a prevenção de anemia. Fontes de vitamina C incluem frutas, tomate, kiwi e vegetais de folhas verdes.
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7: Em Bandeirantes, 21 graus.
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0: desse modelo, viu? Vitor Fernandes!
1: Israel Rodolfo!
0: Sucesso, meu irmão.
2: Boa demais.
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5: Não é frescura, não. É que o sistemão do Bruno Barreto é perigoso, mano.

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3: Vem todo corno, irmão! Ai, tá ouvindo? É, tem corno ouvindo bem! Piada de corno. Agora, por que que existe chifre? É, porque tem muito caboclo que mente pra mulher, né? É, vou lhe provar. O Alfredo, uma mulher chega e diz: Alfredo, hoje terça-feira tem uma festa aqui na boate Oasis, vamos? Sei não, não sei onde é que é Oasis, vou não. Na terça-feira diz: Alfredo, hoje tem uma festa de novo na Oasis, na boate, vamos pra boate Oasis. Eu não sei nem onde é, mulher. É bem aqui, aqui, ó. Tá aqui o endereço no jornal. O carro tá no prego. Não, o carro tá no prego há bem 2 meses, né? Vamos de táxi. Tá certo, bora. Vai o Alfredo com a mulher. Ele chega em frente ao Oasis, o porteiro olha assim: tudo bom, seu Alfredo? Beleza? A mulher não gostou muito, né? Quando ele entra, o garçom diz: seu Alfredo, sua mesa tá ali, ó. Lado esquerdo do palco, longe do som, você não gosta muito. A mulher já foi ficando com raiva. Achando um pouco a sacanagem, o cara do som, da festa, da banda, disse: atenção, vocês aqui presentes, muito obrigado a todos vocês. O senhor Alfredo também, sempre bem acompanhado, né, senhor Alfredo? Muito obrigado, sempre aqui tá com a gente. A mulher disse: não, é demais, vamos embora. A mulher vai arrastando o marido, vai saindo, o garçom disse: senhor Alfredo, o senhor já vai cedo hoje, né, Alfredo? A mulher joga ali do táxi, o táxi vai saindo, ela disse: safado, mentiroso, filho de uma égua, traidor, disse que não conhecia, né, seu safado. O cara do táxi tá com o pé no freio: como é que é, Alfredão? Quer que eu bote essa quenga pra fora, que eu faço com as outras? É. Chifre, acontece isso. O cara chega no céu: São Pedro, você morreu de quê? São Pedro, eu morri de um espirro. Espirro? Espirro mata? É, porque eu espirrei dentro do guarda-roupa, o marido da mulher me ouviu.
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5: Em Bandeirantes, 21 graus. 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Estúdio Casa, 4 horas e 8 minutos.

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4: Homérico Marsupial, chefe do Animadata, Instituto de Pesquisas, descobriu em recente pesquisa que Colombo somente descobriu a América pelo simples fato de estar solteiro ou viúvo. Se ele fosse casado, com toda certeza, não teria descoberto a América pelo que você vai presenciar a seguir.
5: Olha o que você pensa que vai, Colombo. Que papo é esse que eu ouvi na casa da Antonieta?
6: Não, eu vou...
5: Por que é que você tem que ir? Não tem outra pessoa?
6: Não, é que...
5: Só vai homem nessa viagem ou vai levar piriguete também? Acha que eu sou idiota, né? E por que não me leva se você é o chefe? É porque quer aprontar.
6: Eu vou...
5: Não, você não sabe mais o que inventar pra sair de casa, né? Até parece. Você no bem bom da viagem e eu aqui ralando e tirando piolho da cabeça desse bando de moleque.
6: Sabe o que é?
5: E quem vai pagar as contas, Colombo? A energia tá pela hora da morte.
6: Falo pra você.
5: Vou
6: que...
5: ter que tomar banho frio enquanto o senhor faz um cruzeiro.
6: Então, mas...
5: Você é quem sabe. Se cruzar essa porta, eu vou embora pra casa da minha mãe.
6: Não, mas olha...
5: E quem é essa tal de Nina? E essa Maria que ainda se diz santa?
6: Você tá se preocupando...
5: Você planejou tudo, né? Safado. A Jurema disse que no lugar onde você vai tá cheio de índia. Pensa que me engana.
6: Espera um pouco.
5: E por que a Rainha Isabel vai financiar a viagem? O que ela ganha? Acha que sou idiota ou o quê? Você tá pegando essa biscatinha velha, né? Vagabunda dando em cima de homem casado.
6: Não, eu vou...
5: E vai viajar a serviço com essa roupa cheia de rendado e esse chapéu ridículo com penacho?
6: Então, mas...
5: E essa tal de América? É mais uma das suas amigas? É da casa de tolerância? Pode tirar o seu cavalinho da chuva que você não vai a lugar nenhum. Cristóvão, Cristóvão, eu tô avisando, não me provoca.
4: Comprovado. Cristóvão Colombo não tinha mulher.
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11: Em Bandeirantes, 21 graus.
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0: E aí, Ícaro? Bora começar de novo?
1: Ai, amigo! Sextou!

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9: Em Bandeirantes, 21 graus.
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1: Pensamento do dia. Cristo, que é a nossa vida. Cristo, que é a nossa vida. Colossenses capítulo 3, versículo 4. Esta expressão maravilhosamente rica do apóstolo Paulo indica que Cristo é a fonte de nossa vida. Ele vos deu a vida. Efésios capítulo 2, versículo 1. Aquela mesma voz que trouxe Lázaro para fora do sepulcro nos ressuscitou para andarmos em novidade de vida. Romanos capítulo 6, versículo 4. Agora, Ele é a essência de nossa vida espiritual, e é por intermédio da vida dEle que nós vivemos. Cristo está em nós, a esperança da glória, a causa de nossas ações, o pensamento central que direciona os demais pensamentos. Jesus é o alimento de nossa vida. De que mais o crente pode se alimentar além da carne e sangue de Jesus? Este é o pão que desceu do céu, para que todo o que dele comer não pereça. João capítulo 6, versículo 50. Ó cansados peregrinos neste deserto de pecado, vocês nunca conseguirão um bocado que sacie a fome de seus espíritos, a menos que o encontre em Jesus. Ele é a consolação de nossa vida. Todas as nossas verdadeiras alegrias procedem de Cristo. Em tempos de provação, Ele é a nossa consolação. Não existe outro ser pelo qual vale a pena vivermos, exceto o Senhor Jesus. E a graça dEle é melhor do que a vida. Salmo 63, versículo 3. Cristo é o objetivo de nossa vida. Como o navio se apressa rumo ao porto, assim o crente se apressa rumo ao ancoradouro do coração de seu Salvador. Como a flecha voa até seu alvo, assim o crente voa até o aperfeiçoamento de sua comunhão com Cristo Jesus. Assim como o soldado luta por seu capitão, sendo recompensado quando seu capitão conquista a vitória, assim também o crente luta por Cristo, obtendo seu triunfo nos triunfos de seu Senhor. Para mim, o viver é Cristo. Filipenses capítulo 1, versículo 21. Cristo é o exemplo de nossa vida. Onde existe a mesma vida no interior, haverá, em grande medida, os mesmos resultados no exterior. Se vivemos em comunhão íntima com o Senhor Jesus, amadureceremos como Ele. Devemos colocá-lo diante de nós, como nosso modelo divino, pois assim nos esforçaremos para andar nos passos dEle, até que Ele se torne a coroa de nossa vida, na glória. Oh, quão seguro, quão honrável, quão alegre é o crente cuja vida é Cristo.
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3: Em Bandeirantes, 21 graus.
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5: 5 e 7.

0: beijo na boca, delícia!
1: Moleque!
2: Turma do Pagode!
0: Henrique e Diego!

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1: Eita!

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1: Ria se puder, pense se quiser.
2: Alô, alô, procura-se um marido ou um cachorro? A mulher diz ao policial: eu perdi meu marido. Qual a altura dele, senhora? Eu nunca notei qual era a altura dele. Ele é magro? É saudável? Não é magro, pode ser saudável. Qual a cor dos olhos dele? Eu nunca prestei atenção nisso, senhor. E a cor dos cabelos? A cor dos cabelos dele muda de acordo com a estação. O que ele estava usando? Terno, sei lá, ou talvez uma coisa mais casual. Eu não me lembro exatamente disso. Havia alguém com ele, senhora. Agora, chorando, a mulher vai declarando: sim, meu cachorro, um labrador chamado Calvin, amarrado numa coleira dourada. Altura 60 centímetros, saudável, olhos azuis, cabelo marrom quase preto. A unha do seu dedão esquerdo estava um pouquinho machucada. Ele nunca late, estava usando também um cinto dourado com bolinhas azuis. Ele não gosta de comida vegetariana. A gente come junto, a gente corre junto. O policial, sentindo o drama no coração da mulher por causa do cachorro, logo disse: vamos procurar então pelo cachorro primeiro, dona. Isso pode parecer muito engraçado, mas se encaixa com situações onde o amor nunca foi cultivado. O que era uma Julieta virou Ana Raio, e o que era Romeu passou a ser Zé Trovão. Coisas assim podem acontecer em qualquer lugar quando as prioridades forem invertidas. O amor, a exemplo das flores, pode não acabar, mas se não receber os elementos necessários, pode ceder seu espaço a outros sentimentos. Sentimentos que, como erva daninha, chegam sem serem chamados. O amor de algumas horas faz da campina um deserto. Mas o amor para todas as horas faz de qualquer deserto uma grande campina, onde até a panela de pressão pode cantar de felicidade. Pois é, pois é, pois é, dona Maria. Ei, seu Rafael, pense nisso, hein? Se a horta, se o jardim não for cultivado, logo, logo, logo, a quiçaça toma conta, hein? Esse é um grande paralelo para o comportamento da vida. Pense nisso, cuidado com isso e viva melhor!

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1: Em Bandeirantes, 21 graus.
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4: Hora do riso.
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6: Em Bandeirantes, 21 graus. 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
2: Olá, meu amigo, olá, minha amiga ouvinte, que bom que estamos juntos para este momento de oração no fim da tarde. Eu sou o Padre Ezequiel. Hoje é sexta-feira. Também queremos agradecer por mais uma semana que vamos concluindo. A inspiração para esse momento é a seguinte: a palavra que ouvimos e as atitudes que presenciamos formam o nosso jeito de compreender a vida e de viver a vida. Meditemos a canção.

0: Rezemos juntos. O anjo do Senhor anunciou a Maria, e ela concebeu do Espírito Santo. Ave Maria, cheia de graça, o Senhor é convosco, bendita sois vós entre as mulheres, e bendito é o fruto do vosso ventre, Jesus. Santa Maria, Mãe de Deus, rogai por nós, pecadores, agora e na hora da nossa morte. Amém. Eis aqui a serva do Senhor, faça-se em mim segundo a vossa palavra. Ave Maria, cheia de graça, o Senhor é convosco, bendita sois vós entre as mulheres, e bendito é o fruto do vosso ventre, Jesus. Santa Maria, Mãe de Deus, rogai por nós, pecadores, agora e na hora de nossa morte. Amém. E o Verbo se fez carne e habitou entre nós. Ave Maria, cheia de graça, o Senhor é convosco, bendita sois vós entre as mulheres, e bendito é o fruto do vosso ventre, Jesus. Santa Maria, Mãe de Deus, rogai por nós, pecadores, agora e na hora de nossa morte. Amém. Rogai por nós, Santa Mãe de Deus, para que sejamos dignos das promessas de Cristo. Oremos. Derramai, ó Deus, a vossa graça em nossos corações, para que, conhecendo pela mensagem do anjo a encarnação do vosso Filho, cheguemos por sua paixão e cruz à glória da ressurreição. Por Cristo nosso Senhor. Amém. E agora sobre todos vocês a bênção de Deus. O Senhor esteja convosco, Ele está no meio de nós. Por intercessão de Nossa Senhora, Nossa Mãe, a Mãe de Jesus, desça sobre a sua casa, a sua vida, o seu trabalho, o seu descanso, sobre o seu fim de semana, a bênção que Deus quer dar. Em nome do Pai, do Filho e do Espírito Santo. Amém.
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5: Beba suco de laranja ou coma laranja todos os dias. As frutas cítricas são ricas em vitamina C que podem melhorar o nosso sistema imunológico e nossa resistência a infecções. Também facilita a absorção de ferro para a prevenção de anemia. Fontes de vitamina C incluem frutas, tomate, kiwi e vegetais de folhas verdes.
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1: Em Bandeirantes, 21 graus.
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3: 6 horas.

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2: A Islândia cresce 5 centímetros por ano por causa de suas placas tectônicas em movimento.
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4: Em Bandeirantes, 21 graus. 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

0: Em Bandeirantes, 21 graus.
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4: Em Bandeirantes, 21 graus.
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0: Imigrantes, 21 graus.
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3: Estúdio Casa, 7 horas e 1.

0: mais de 1,3 bilhão de reais. Graziela Mendonça.
1: Mais de 22 mil beneficiários do Fundo de Financiamento Estudantil já negociaram as dívidas nesta nova etapa do Desenrola Fies.
2: Você vai ouvir também sobre o acolhimento às mães que estudam e não têm com quem deixar os filhos pequenos.
0: Crianças podem ficar nas cuidotecas instaladas em instituições de ensino.
2: O governo do Brasil investe para aumentar o número de espaços em todo o país. Érica Brás.
3: E até 2028, 295 cuidotecas vão ser implementadas em todo o território nacional.
0: Hoje, na apresentação da Voz do Brasil, eu, Mariana Jung, Mainazzi Brum.
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0: Mais investimentos para o tratamento contra o câncer pelo Sistema Único de Saúde.
2: São mais de 2 bilhões de reais que serão destinados a 23 novos medicamentos de alto custo, além de tratamentos de ponta.
0: O SUS vai contar com cirurgias robóticas e ampliar a cobertura de implantes mamários.
2: As novidades foram anunciadas em evento no Hospital de Amor, em Barreto, São Paulo, com a presença do presidente Lula.
4: O Hospital de Amor em Barretos, no interior de São Paulo, é o maior centro de tratamento oncológico gratuito da América Latina. O hospital atende mais de 2 milhões de pacientes do Sistema Único de Saúde por ano. Nesta sexta-feira, o presidente Lula e o ministro da Saúde, Alexandre Padilha, visitaram a unidade e anunciaram a construção do novo Centro de Pesquisa Clínica e Cirurgia Robótica do Hospital e do Instituto de Treinamento em Cirurgias Minimamente Invasivas. O Ministério da Saúde vai repassar 129 milhões de reais em parcela suplementar para o Hospital de Amor. O vice-presidente Geraldo Alckmin falou sobre a importância da instituição.
5: A gente vê no Brasil inteiro o Hospital do Amor fazendo prevenção, diagnóstico, tratamento e pesquisa, treinamento de robótica, você poder atender à distância, telecirurgia.
4: Também foram anunciadas medidas para fortalecer o tratamento contra o câncer. O investimento total é de 2 bilhões e 200 milhões de reais. Recursos que serão empregados em novas tecnologias, equipamentos e medicamentos. De acordo com o ministro da Saúde, Alexandre Padilha, a medida beneficia 112 mil pacientes no tratamento de 18 tipos de câncer, como mama, pulmão, leucemia, ovário e estômago.
6: 23 novos medicamentos que o povo não tinha acesso pelo SUS. Tem medicamento que custa 25 mil por mês. Agora é de graça, pelo SUS, como direito às pessoas.
4: Também foi garantido o financiamento para a cirurgia de reconstrução mamária na rede pública, o que amplia o custeio do setor com um investimento estimado em mais de 27 milhões de reais por ano. Além disso, foi implantada uma tabela específica para o financiamento da cirurgia robótica oncológica na rede pública. O presidente Lula destacou que os investimentos elevam a qualidade dos serviços públicos de saúde.
7: O SUS está aprovando que aquilo que é público, quando é feito com respeito, quando é feito com dignidade e quando é feito com justiça, aquilo que é público é muito melhor. É garantir que todo mundo, sem distinção, tem que ser tratado com dignidade e com respeito em qualquer lugar desse país.
4: No evento também foi anunciada a compra de 80 novos aceleradores lineares para ampliar em 25% a oferta de radioterapia em um ano e a entrega de veículos para o transporte de pacientes por meio do programa Agora Tem Especialistas Caminhos da Saúde. São 15 veículos do programa, além de 22 ambulâncias do SAMU e uma unidade móvel odontológica. De Barretos, em São Paulo, Luciana Colares de Holanda.
0: E uma esperança para pacientes que enfrentam a batalha contra o câncer.
2: O governo do Brasil investe também em tecnologia para a produção de medicamentos para a rede pública de saúde.
0: A medida vai ampliar o acesso e proporcionar mais sobrevida aos pacientes.
8: A descoberta de um câncer avançado mudou completamente a vida da comerciante Tereza Ferreira. O diagnóstico de câncer de pulmão veio em 2018, acompanhado de medo e incertezas. Depois da quimioterapia, surgiu uma nova alternativa, a imunoterapia com um medicamento moderno, capaz de estimular o próprio organismo a combater a doença.
9: Eu fiz um ciclo de quimioterapia, deu muito resultado, e aí fiquei só com a imunoterapia. E aí foi dando certo, e com isso já ganhei 7 anos, né?
8: O tratamento teve uma resposta satisfatória. Hoje, Tereza está sem evidências do tumor e leva uma vida normal. A experiência mostra o impacto da imunoterapia, considerada uma das estratégias mais avançadas no combate ao câncer. Conhecido comercialmente como Keytruda, o medicamento age de forma diferente da quimioterapia tradicional. Em vez de atacar diretamente o tumor, ele estimula o sistema imunológico do paciente a reconhecer e combater as células cancerígenas. Isso pode aumentar a eficácia do tratamento e, em alguns casos, reduzir efeitos colaterais, como explica Clarice Baldotto, presidente da Sociedade Brasileira de Oncologia Clínica.
10: Ele mudou a história da oncologia, eu diria assim, essa classe de medicamentos, principalmente para alguns tumores, como o melanoma, que é um tumor de pele bem agressivo, que a gente tinha pouco tratamento, câncer de pulmão, e mais recentemente para vários outros tipos de tumores, como câncer de mama, câncer de esôfago, câncer de cabeça e pescoço. Então, hoje, muitos tipos de tumores, o paciente se beneficia em utilizar essa classe de medicamentos isolada ou, às vezes, até combinada com outros tratamentos, como a própria quimioterapia.
8: Agora, essa tecnologia de ponta pode chegar a mais pacientes da rede pública. O governo do Brasil firmou uma parceria para a produção 100% nacional do medicamento, indicado para até 18 tipos de câncer. O acordo prevê a transferência de tecnologia para o Instituto Butantan, que passará a produzir o medicamento no país para distribuição pelo Sistema Único de Saúde. Um avanço para o tratamento universal, disse Fernanda Denegri, secretária de Ciência, Tecnologia e Inovação do Ministério da Saúde.
11: A expectativa é que haja uma transferência de tecnologia da empresa detentora da tecnologia para o Instituto Butantan, e neste tempo o Instituto Butantan vai começar a aprender a fazer essa molécula e começando a produzir no Brasil.
8: Na rede privada, o custo do Keytruda pode chegar a cerca de R$ 27 mil por dose, o que limita o acesso. Com a produção nacional e a oferta pelo SUS, a expectativa é ampliar o tratamento e baratear o custo. Para pacientes como Tereza Ferreira, a chegada desse tratamento à rede pública representa mais do que inovação. É a possibilidade de ampliar o acesso a uma terapia que pode prolongar a vida e trazer esperança para quem enfrenta a batalha contra o câncer.
9: E acho maravilhoso todo mundo poder ter acesso a isso.
8: Hoje, a terapia já é usada no SUS para casos de melanoma, mas a expectativa é ampliar o acesso para outros tipos da doença. A ampliação depende da avaliação técnica da Comissão Nacional de Incorporação de Tecnologias no SUS, que já está em análise. Reportagem Pablo Mundim.
2: Está em débito com o FIES, tem uma grande chance de sair do vermelho.
0: Até o fim do mês, o programa Desenrola FIES oferece descontos de até 99% nas dívidas.
2: E nos primeiros dias de adesão, muitos estudantes já aproveitaram as condições e foram negociados mais de R$ 1 bilhão em 24 horas.
1: Mais de 22 mil beneficiários do Fundo de Financiamento Estudantil já negociaram as dívidas nesta nova etapa do Desenrola FIES. Apenas nas primeiras 24 horas, foram mais de R$ 1 bilhão e 300 milhões negociados. A adesão começou na última quarta-feira. Mais de 1 milhão de alunos podem ser beneficiados com os descontos. O ministro da Educação, Leonardo Barchini, explica como participar.
12: E quem pode participar? Estudantes com contratos firmados até 2017 e que estavam em fase de pagamento em 4 de maio deste ano. A negociação pode ser feita até 31 de dezembro deste ano. Para fazer essa renegociação, você tem que entrar no site ou no aplicativo do seu banco, quer na Caixa Econômica Federal ou no Banco do Brasil. É uma nova oportunidade para você renegociar o seu débito, alívio no seu bolso, alívio no bolso dos brasileiros.
1: O FIES é uma das principais políticas públicas de acesso ao ensino superior privado no Brasil. O programa oferece financiamento para cursar graduação em instituições avaliadas positivamente pelo MEC. O Desenrola FIES visa ajudar milhares de estudantes a reorganizarem a vida financeira e seguirem com os projetos acadêmicos e profissionais. As condições variam conforme o perfil do estudante e o tempo de atraso no pagamento. Para quem está em dia ou com atraso de até 90 dias, a opção é quitar integralmente o financiamento, com 12% de desconto. Quem tem débitos vencidos há mais de 90 dias pode quitar o financiamento com desconto total nos encargos e redução de 12% no valor principal. Também tem a opção de parcelar tudo em 150 vezes, sem juros nem multas. Mas os descontos são maiores para quem está inadimplente há mais de 360 dias. O abatimento pode chegar a 99% no caso de quem participa do Cadastro Único para programas sociais do governo federal. Para renegociar, basta acessar o aplicativo do banco em que o contrato foi firmado, clicar na aba Renegociação do FIES e seguir os passos. Reportagem Graziela Mendonça.
0: E a partir de segunda-feira, 25 de maio, os trabalhadores vão poder consultar o saldo do FGTS disponível para uso no novo Desenrola.
2: A iniciativa permite utilizar até 20% do saldo do Fundo de Garantia ou até R$ 1.000, o que for maior, para renegociar dívidas em atraso.
0: Depois da consulta, as instituições financeiras vão ter até 30 dias para formalizar os contratos e registrar as informações junto à Caixa Econômica Federal.
2: Após a validação, o valor será transferido diretamente para o banco responsável pela renegociação.
0: Interesse num assunto, habilidades, notas. Tudo isso pode influenciar na hora de decidir qual curso fazer no ensino superior.
2: Mas é preciso ficar atento também na escolha da instituição de ensino. Antes de se matricular, confira se a faculdade está regularizada.
13: Medicina, Direito, Engenharias, a lista de cursos superiores é grande e a responsabilidade na hora de escolher também. É preciso ficar atento sobre onde vai estudar. A instituição de ensino superior escolhida tem que ser reconhecida pelo Ministério da Educação. Caso contrário, o diploma não terá validade no mercado de trabalho. Além disso, é importante saber a nota do curso, que é dada pelo MEC. A pasta realiza ciclos de avaliações contínuos e examina quesitos como o desempenho dos estudantes, infraestrutura da instituição e formação dos professores. Cursos com notas baixas podem sofrer punições, reduzir turmas ou até fechar, caso continuem sendo mal avaliados. Saber a modalidade, se presencial ou não, também é necessário. Todas essas informações são públicas e devem estar nos sites das instituições de ensino. Os estudantes também podem realizar a consulta pelo EMEC. O sistema reúne informações sobre todas as graduações oficiais do país. Em caso de dúvidas ou problemas, procure a ouvidoria da faculdade ou a plataforma fala.br. Márcia Fernandes para a Voz do Brasil.
0: Garantir o cuidado das crianças para que as mães possam trabalhar e estudar.
2: Esse é o foco das cuidotecas, espaços públicos e gratuitos que oferecem lazer, alimentação e proteção para crianças de 3 a 12 anos, principalmente no período noturno.
0: O programa é uma alternativa segura para os horários em que as creches tradicionais já estão fechadas.
2: Até 2028 serão instaladas mais de 295 cuidotecas no país.
14: O Ministério do Desenvolvimento e Assistência Social, Família e Combate à Fome anunciou que até 2028, 295 cuidotecas vão ser implementadas em todo o território nacional, em 25 estados e o Distrito Federal, com presença em 204 municípios. As cuidotecas são espaços noturnos que recebem crianças com ou sem deficiência de 3 a 12 anos para que seus responsáveis, na maioria mulheres, possam trabalhar, estudar ou se qualificar profissionalmente. Ao todo, já foram implementadas 101 cuidotecas temporárias ou permanentes. O ministro Wellington Dias, do Desenvolvimento e Assistência Social, Família e Combate à Fome, destacou o papel deste novo instrumento social na vida dos cidadãos.
15: As cuidotecas nas universidades, nos institutos federais, no âmbito acadêmico, ela também, nos municípios e instância de participação social, representam uma inovação nas políticas públicas brasileiras. Elas criam condições reais para que muitas mulheres permaneçam e avancem em sua trajetória escolar, acadêmica e profissional.
14: Maria Lúcia Tavares, professora no Instituto Federal de Minas Gerais, em Belo Horizonte, enalteceu as cuidotecas como espaços que têm auxiliado suas alunas a continuarem os estudos.
16: E o que a gente tem percebido é que essa política é super importante, não só como acesso, mas como também permanência. O fato da gente dizer que a gente vai ter um recurso como esse, ele é mobilizador para que as mulheres se inscrevam nos programas, né? Eu, como mãe, digo isso, que assim, é muito difícil para a gente estar em determinados lugares que não tem recurso para atender as nossas filhas, né?
14: A secretária nacional de Cuidados e Família do MDS, Laís Abramo, apresentou dados que evidenciam a relevância de cuidotecas na busca pelo desenvolvimento acadêmico e profissional de adultos, sem deixar de lado o cuidado com as crianças.
17: Hoje, entre os jovens que não concluíram o ensino médio, 9,5% pararam de estudar ou nunca estudaram pela necessidade de cuidar da casa, dos filhos, filhas ou outros parentes. Essa também é a principal razão pela qual 34% das mulheres que estão fora do mercado de trabalho não conseguem nem sair para procurar um emprego ou nem poderiam aceitar um emprego caso lhes fosse oferecido, é pela mesma razão. Essa proporção é maior para as mulheres negras, 37,6%, em comparação com as brancas, 29,3%.
14: Ao todo, já foram implementadas 101 cuidotecas temporárias ou permanentes. Reportagem Érica Brás.
0: Empresas brasileiras exportadoras afetadas pela instabilidade internacional podem contar com o apoio do Plano Brasil Soberano.
2: São 21 bilhões de reais, sendo 15 bilhões do governo do Brasil e outros 6 bilhões do BNDES, o Banco Nacional de Desenvolvimento Econômico e Social.
18: O BNDES, Banco Nacional de Desenvolvimento Econômico e Social, abriu nesta sexta-feira o protocolo para que o setor produtivo do país possa solicitar crédito dentro do Plano Brasil Soberano. O objetivo da nova etapa do plano é apoiar empresas brasileiras de setores relevantes para a balança comercial nacional. O Brasil Soberano também visa apoiar as empresas exportadoras e seus fornecedores afetados pela instabilidade internacional, seja por causa dos conflitos no Oriente Médio, seja por causa das medidas tarifárias impostas pelo governo dos Estados Unidos. Tem direito ao crédito empresas dos setores de siderurgia, fertilizantes, móveis, automotivo, têxtil, farmacêutico, equipamentos eletrônicos, informática e minerais críticos, entre outros. Ao todo, estão disponíveis 21 bilhões de reais, sendo 15 bilhões do Fundo de Garantia à Exportação e mais 6 bilhões em recursos do BNDES, como explica o diretor de Desenvolvimento Produtivo, Inovação e Comércio Exterior do Banco, José Luiz Gordon.
19: O programa tem um foco muito estratégico de impulsionar os investimentos no Brasil, ajudar as empresas a ganharem novos mercados de exportação, e são 21 bilhões colocados para ajudar o setor industrial a investir, um capital de giro e a enfrentar tanto as adversidades como criar uma base produtiva mais robusta para que o Brasil tenha mais soberania e possa gerar mais emprego e renda.
18: Para saber como solicitar o crédito e todas as informações sobre o plano, inclusive as condições de financiamento, você pode acessar o site bnds.gov.br/Brasil Soberano. Reportagem André de Barros Lima.
0: Um gigante de mais de 2 mil quilômetros, o Rio São Francisco banha 5 estados e cerca de 30 milhões de pessoas dependem diretamente das suas águas.
2: Para assegurar o futuro do Velho Chico e garantir água a quem mais precisa, foram anunciados novos investimentos para revitalização ambiental, segurança hídrica e recuperação de bacias nas regiões do São Francisco e Parnaíba.
20: Na nascente histórica do Rio São Francisco, o ministro Valdez Góes conheceu de perto o berço do Velho Chico no Parque Nacional da Serra da Canastra, em Minas Gerais. O rio tem um papel fundamental para a segurança hídrica do semiárido brasileiro. As águas que nascem lá percorrem mais de 2 mil quilômetros e levam desenvolvimento para o coração do sertão nordestino. Hoje, mais de 30 milhões de pessoas são beneficiadas com as águas do Velho Chico. As obras de recuperação da estrada de acesso à nascente do Rio São Francisco, na cidade de São Roque, Minas Gerais, estão sendo realizadas para melhorar a trafegabilidade e fortalecer o turismo sustentável na região, como garante o ministro da Integração e do Desenvolvimento Regional, Valdez Góes.
3: Uma obra desafiadora, porque quem conheceu a estrada da Serra da Canastra, antes de iniciar essa obra, sabe que a caixa dela era bem estreita. Então nós temos ali de 6 a 7 metros de extensão, uma obra com toda a segurança de proteção de encostas, com drenagem, com preparação do solo, para ter uma vida útil realmente longa.
20: Valdez Góes também ressaltou o papel estratégico do Rio São Francisco para a segurança hídrica do país e defendeu a continuidade das políticas públicas voltadas à revitalização das bacias hidrográficas e o acesso à água.
3: Nós temos em torno de 2,6 bilhões de reais da conta Furnas e da conta São Francisco Parnaíba destinada a projetos de revitalização de bacias em Minas Gerais, com impacto positivo não só para Minas, mas para todo o Brasil.
20: O ministro Valdez Góes também assinou contratos para ações de recuperação hidroambientais em Pilão Arcado, na Bahia, e Petrolândia, em Pernambuco. As iniciativas somam 9 milhões e meio de reais em investimentos voltados à recuperação de microbacias e ampliação da disponibilidade hídrica para comunidades locais. Reportagem Cleide Lopes.
0: A utilização do caça F-39 Gripen em um exercício conjunto da Força Aérea Brasileira com outras aeronaves marcou esta semana uma nova etapa na integração para a defesa aeroespacial do Brasil.
2: O caça Gripen é a aeronave mais moderna da frota brasileira e este ano teve a primeira unidade produzida totalmente em solo brasileiro, numa parceria com a empresa sueca criadora do modelo.
21: O principal destaque dessa edição é a participação inédita do caça F-39 Gripen, considerado atualmente a aeronave de combate mais moderna da FAB. Essa é a primeira vez que o modelo é empregado no exercício, marcando uma nova etapa no processo de integração do caça ao Sistema de Defesa Aeroespacial Brasileiro. O treinamento é conduzido de forma conjunta pela FAB, pela Marinha do Brasil e pelo Exército Brasileiro, com o objetivo de aprimorar a integração entre as Forças Armadas em cenários de alta complexidade. O diretor do exercício conjunto, Brigadeiro do Ar Paulo César Fischer da Silva, traz mais detalhes.
22: A gente tem a oportunidade de um cenário mais complexo, conseguimos inserir a parte de antiaérea, além da parte de salto operacional, que é muito interessante porque cria um cenário tático totalmente diferenciado para os nossos pilotos poderem realizar essa capacitação das novas táticas, técnicas e procedimentos que são utilizados no âmbito da aviação.
21: Segundo os organizadores, o exercício busca fortalecer a capacidade de resposta em situações de crise, além de aperfeiçoar operações aéreas e terrestres coordenadas. As atividades incluem missões de defesa aérea, escolta, reconhecimento, evacuação aeromédica, defesa cibernética e transporte de tropas e cargas. A operação também serve para testar procedimentos, treinar militares e elevar o nível de prontidão operacional das unidades participantes. A base aérea de Anápolis é considerada uma das estruturas estratégicas mais importantes da Força Aérea Brasileira para operações de defesa aérea e emprego do poder de combate no país. Reportagem Gabriel Pinheiro.
0: Serviços no Brasil avançou 3% em março desse ano em comparação com março de 2025, segundo pesquisa do IBGE.
2: O destaque foi o setor de informação e comunicação, com alta de 7,9%, impulsionado por telecomunicações, tecnologia da informação e serviços digitais.
0: Já em comparação com o mês anterior, fevereiro, o setor recuou 1,2%.
2: Ainda assim, opera 18,2% acima do nível pré-pandemia.
0: Foram as notícias do governo do Brasil.
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2: E que agora para as notícias do Poder Judiciário e do Congresso Nacional. Uma boa noite e bom fim de semana.
0: A gente volta na segunda-feira. Boa noite para você e até lá.
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5: STF autoriza a operação contra esquema de fraude e sonegação fiscal no ramo de combustíveis no Rio de Janeiro.
6: STJ admite remissão pelo Enem para preso que já tinha diploma superior.
5: Neste fim de semana, quatro cidades realizam novas eleições.
6: Boa noite, eu sou Marcela Luiza.
5: E eu sou Walter Lima.
6: Supremo Tribunal Federal autoriza a operação da Polícia Federal contra esquema de fraude e sonegação fiscal no ramo de combustíveis no Rio de Janeiro.
5: A decisão é do ministro Alexandre de Moraes. Repórter Fernanda Porto.
7: É investigar os negócios da Refit, a antiga refinaria de Manguinhos, diante de suspeita de fraudes fiscais. O grupo é considerado um dos maiores devedores de impostos do país. Entre os alvos está o ex-governador Cláudio Castro, acusado de proteger e favorecer os interesses do grupo Refit. Também é alvo da operação o empresário Ricardo Magro, dono da empresa. Diante da gravidade do caso, também foi solicitada a inclusão do nome dele na difusão vermelha da Interpol, a lista dos mais procurados do mundo. A operação dessa sexta-feira também estipulou o bloqueio de cerca de 52 bilhões em ativos financeiros e a suspensão das atividades econômicas das empresas investigadas.
6: O ministro do STF, Flávio Dino, determinou a abertura de uma nova frente de análise para apurar suspeitas de irregularidades na destinação de emendas parlamentares para projetos culturais.
5: As informações foram apresentadas pelos deputados Henrique Vieira e Tabata Amaral. Repórter Judite Aragão.
24: No despacho assinado nesta sexta-feira, o ministro Flávio Dino afirma que os fatos narrados pelos parlamentares podem indicar, em tese, o descumprimento de decisões anteriores do Supremo relacionadas à transparência e rastreabilidade das emendas parlamentares. O despacho cita que, se comprovadas, as irregularidades poderiam comprometer a efetiva entrega de bens e serviços à sociedade em afronta ao artigo 165 da Constituição Federal.
6: STJ admite redução do tempo de pena a preso aprovado no Enem, mesmo que já tenha diploma de curso superior.
5: Essa decisão uniformiza o posicionamento da corte sobre o tema. Fátima Uchoa.
25: A sexta turma negou o benefício a um preso, mas como a quinta turma tinha entendimento oposto, reconhecendo que a escolaridade anterior não impede o benefício, a defesa interpôs embargos de divergência. Ao resolver a divergência, a terceira sessão do STJ fixou a tese de que a escolaridade prévia do preso não impede a remissão, pois tal limitação não está prevista na lei de execução penal. O ministro relator Ribeiro Dantas sustentou que é possível a interpretação extensiva do artigo 126 dessa lei para favorecer o apenado quando se trata de remissão por estudo, especialmente porque o objetivo da execução penal inclui a ressocialização.
6: Neste fim de semana, quatro cidades realizam novas eleições.
5: Elas ocorrem devido à perda dos mandatos dos eleitos em 2024. Fábio Ruas.
26: Eleitoras e eleitores de Brejo Alegre, em São Paulo, e das cidades de Itaú e Ouro Branco, no Rio Grande do Norte, voltam às urnas neste domingo para eleger novos prefeitos e vices. Em Melgaço, município no arquipélago do Marajó, no Pará, a renovação será em todas as 11 cadeiras da Câmara de Vereadores. Em todas as votações deste domingo, quem vencer vai cumprir mandato até o dia 31 de dezembro de 2028.
6: Justiça do Trabalho e CNJ levam serviços gratuitos ao arquipélago do Marajó.
5: Os atendimentos acontecem de 18 a 22 de maio. Larissa Batista.
27: Anota aí, você trabalhador, trabalhadora, pode fazer a carteira de trabalho, entrar com o pedido de abono salarial e de seguro-desemprego. E pode até entrar com ações para a garantia de direitos. Entre 18 e 22 de maio, o mutirão vai levar tudo isso, de graça, a moradores dos municípios de Breves e Portel, na ilha do Marajó, no Pará. E a população vizinha, em Melgaço, também será atendida.
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6: Uma boa noite.
5: Bom fim de semana e até segunda-feira.
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8: Eu sou Paula Groba.
9: E eu sou Ricardo Nakaoka.
8: E estes são os destaques de hoje do Jornal do Senado, que começa agora.
9: Senado vai analisar projeto que autoriza restituição do imposto de renda como garantia de empréstimo.
8: Avança projeto que destina parte da arrecadação das loterias a lares de idosos.
9: Comissão debate uso de imagens de flagrantes para combater crimes no comércio.
8: Boa noite.
9: Boa noite.
8: Quem tem dinheiro a receber da restituição do imposto de renda poderá usar esse valor para conseguir crédito antecipado nos bancos.
9: Um projeto que começa a ser analisado pelo Senado autoriza a restituição como garantia para empréstimos. A ideia é permitir que o contribuinte receba o dinheiro antes do calendário da Receita Federal e use os recursos da forma que considerar mais vantajosa. A reportagem é de Alexandre Campos.
10: A ideia do projeto é simples. A instituição financeira antecipa o dinheiro ao contribuinte deduzido os valores com encargos e juros que deverão constar claramente em contrato e passa a ter direito de receber a restituição no lugar dele na data do calendário divulgado pela Receita. Autor do projeto, o senador Plínio Valério, do PSDB do Amazonas, afirmou que em 2025 foram pagas quase 22 milhões de restituições que, somadas, correspondiam a cerca de 40 bilhões de reais. Ele explicou que ao anteciparem o recebimento desse dinheiro a que tem direito, por meio de contratos de empréstimo com os bancos, os contribuintes poderão usá-lo para quitar uma dívida mais cara ou comprar um bem em condição mais vantajosa.
11: A gente quer assim surgir uma nova possibilidade, uma nova opção para que as pessoas possam utilizar o seu imposto de renda de forma como queira, que ele beneficie e não apenas o Estado.
10: Pelo texto, o valor do empréstimo com a instituição financeira não poderá ser superior ao indicado na restituição pela Receita. Se eventualmente ultrapassar, o contribuinte continuará responsável pelo pagamento do saldo remanescente. Se for menor, o total que exceder será devolvido a ele na data da restituição.
8: E o dinheiro arrecadado com multas ambientais poderá ajudar no resgate e cuidado de animais abandonados em todo o país.
9: A Comissão de Assuntos Econômicos aprovou um projeto que destina parte desses recursos a organizações sem fins lucrativos, responsáveis pela proteção animal. Repórter Lana Dias.
12: Quem comete infrações ambientais pode ser multado entre R$50 e R$50 milhões, com base no dano causado. A proposta aprovada na Comissão de Assuntos Econômicos quer direcionar parte desse valor a programas de acolhimento e proteção de animais domésticos abandonados. Na leitura do relatório, a senadora Tereza Cristina, do PP de Mato Grosso do Sul, lembrou que as multas ambientais já subsidiam outras ações.
13: Esses recursos já são fonte para outras ações governamentais, de forma que caberá ao processo orçamentário decidir em que medida cada um dos objetivos concorrentes será contemplado com as receitas arrecadadas.
12: A proposta vai ser analisada pela Comissão de Meio Ambiente.
8: E parte do dinheiro arrecadado com loterias poderá ser usada para ajudar na manutenção de lares de idosos em todo o país.
9: A medida foi aprovada pela Comissão de Assuntos Econômicos. Repórter Marcela Cunha.
15: O projeto permite destinar parte da arrecadação das loterias esportivas a instituições sem fins lucrativos que cuidam de idosos em tempo integral. Segundo o autor, senador Jaime Campos, do União de Mato Grosso, muitas acolhem pessoas sem apoio familiar e sem recursos. Pela proposta, a receita líquida de 3 concursos por ano ajudará essas entidades na compra de medicamentos, higiene, segurança, prevenção de infecções infecções e adaptação de espaços. A relatora, senadora Damares Alves, do Republicanos do Distrito Federal, lembrou que os abrigos para idosos atendem uma população especialmente vulnerável.
3: Os casos de idosos com pouco ou nenhum amparo familiar e com carência de recursos para viver um final de vida de forma digna tende a aumentar nas próximas décadas. Precisamos garantir recursos para essa finalidade tão nobre e meritória.
15: Damares também reforçou que o projeto cria uma fonte permanente de recursos sem aumentar despesas da União, já que apenas reorganiza a destinação de parte do dinheiro das loterias.
8: E com o aumento da população idosa no Brasil, um outro projeto em análise no Senado pode ampliar a presença de médicos geriatras no atendimento básico do SUS.
9: A proposta prevê apoio da União para a contratação e qualificação desses profissionais. Repórter Henrique Nascimento.
14: Com o aumento da expectativa de vida, cresce também a preocupação com a saúde e a autonomia da população idosa. O projeto apresentado no Senado pelos senadores Alci Lucas, do PL do Distrito Federal, prevê incentivo à atuação de médicos especialistas em geriatria nas unidades básicas de saúde e equipes de saúde da família. Para o parlamentar, o país precisa criar políticas públicas voltadas ao envelhecimento da população.
16: Será que o governo acha que de 60 até os 100 o cara vai ficar assistindo televisão o dia todo em casa? Não vai. Você tem que criar política pública para o idoso. Nós temos sérios problemas com os idosos hoje. Se a gente não criar política pública, a gente vai ter sérios problemas.
14: A preocupação com a qualidade de vida faz parte da rotina do aposentado Nelson Takayanagi, que pratica atividades físicas na Universidade de Brasília.
17: Com o passar da idade, né? A gente vai tendo uma série de dificuldades locomotoras, psicológicas, físicas. E aí, esse tipo de atividade tenta manter a gente ativa e tenta manter a gente sem necessidade de um apoio.
14: O projeto será analisado pelas comissões do Senado.
8: Já está em vigor a lei que garante que assassinos de agentes de segurança cumpram pena preferencialmente em estabelecimentos federais de segurança máxima.
9: A iniciativa tem o objetivo de oferecer uma resposta rigorosa a crimes cometidos contra policiais, membros da Força Nacional e militares das Forças Armadas. Repórter Douglas Castilho.
18: Além do encarceramento em unidades federais, a nova legislação promove mudanças nas regras do regime disciplinar diferenciado, o RDD. O intuito é agilizar o processo legal, permitindo a solicitação da inclusão do preso nesse sistema mais rigoroso logo no início de sua detenção, dando ao juiz um prazo máximo de 15 dias para a decisão final. O texto determinava que o cumprimento da pena nesse regime fosse obrigatório, mas com vetos do presidente da República, essa ida para o RDD continuará dependendo de avaliação judicial caso a caso. O relator da proposta no Senado, senador Sérgio Moro, do PL do Paraná, falou sobre o objetivo da medida.
19: Manda um recado ao mundo do crime, ao crime organizado especialmente, que assassino de policiais vai cumprir a pena em penitenciária federal de segurança máxima. Regime de cárcere duro, sim, mas um regime de cárcere necessário.
18: Também foi vetado o trecho que proibia expressamente o preso submetido ao RDD de progredir de regime ou conseguir livramento condicional. A presidência justificou que o endurecimento das penas precisa caminhar junto com as garantias constitucionais.
8: E a Comissão de Constituição e Justiça pode aprovar na próxima reunião a divulgação de imagens e áudios de crimes em flagrante dentro de estabelecimentos comerciais.
9: A ideia é que o compartilhamento dessas informações ajude na identificação e denúncia de criminosos. As informações com o repórter Bruno Lourenço.
20: O relator senador Esperidião Amin, do Progressistas de Santa Catarina, afirmou que o objetivo é auxiliar no combate à impunidade por meio da identificação e denúncia dos infratores. Ele ressaltou que a proposta traz mecanismos para impedir a simples divulgação de vídeos de furtos.
22: Ademais, a exigência do registro de boletim de ocorrência e a previsão de responsabilização por divulgação indevida funcionam como mecanismos de controle e desestímulo a abuso.
20: Depois da CCJ, o projeto de lei vai ao plenário do Senado.
9: Com trabalhos técnicos de João Lira, o Jornal do Senado fica por aqui. Acompanhe agora as notícias do Tribunal de Contas da União e da Câmara dos Deputados. Boa noite.
8: Boa noite e um bom fim de semana.
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0: O Tribunal de Contas da União fez auditoria para avaliar o uso dos recursos federais destinados à saúde. Em 2025, o setor representou mais de 240 bilhões de reais no orçamento da União. A fiscalização analisou se o dinheiro foi aplicado de forma eficiente e se os resultados planejados foram alcançados. O trabalho verificou o alinhamento entre planejamento e execução orçamentária, além do uso de dados para apoiar decisões. O TCU identificou avanços na gestão da política de saúde, mas também apontou problemas. Entre eles, redução de recursos em programas estratégicos e baixa execução de ações importantes, como a compra e distribuição de vacinas e insumos. Quase um terço das iniciativas analisadas tiveram execução física abaixo do esperado, o que pode comprometer a entrega de resultados à população. Saiba mais em tcu.gov.br.
2: TCU, fiscalização a serviço da sociedade. Jornal Câmara dos Deputados. Deputados aprovam remarcação de concursos para gestantes e lactantes.
7: Plenário cria uma rota turística religiosa na região do Cariri, no Ceará.
2: Câmara regulamenta aposentadoria compulsória de empregados públicos.
7: Boa noite. O plenário da Câmara aprovou proposta que permite que pesquisadores e cientistas de empresas públicas sejam recontratados, mesmo após a aposentadoria compulsória aos 75 anos. O repórter Antônio Vital acompanhou a votação.
21: A Câmara dos Deputados aprovou o projeto que autoriza pesquisadores e empregados de empresas públicas a permanecerem trabalhando mesmo depois da aposentadoria compulsória aos 75 anos. Isso será permitido para os funcionários em geral, caso não tenham completado o tempo mínimo de contribuição exigido para a aposentadoria. Esses funcionários poderão permanecer em serviço até que esse requisito seja atingido. Isso vai valer também para consórcios públicos e sociedades de economia mista. A proposta também permite que pesquisadores aposentados sejam recontratados para atuar em projetos de desenvolvimento científico, tecnológico ou de inovação. Eles poderão ser contratados, inclusive, pela instituição onde trabalharam até a aposentadoria. A condição para isso é que tenham o requisito de notória especialização, necessário para que sejam contratados diretamente sem licitação. Autor da proposta, o deputado Luiz Carlos Raule, do Podemos, do Paraná, disse que apresentou o projeto a pedido de pesquisadores da Embrapa. Ele disse que qualquer país do mundo tem interesse em manter seus cientistas na ativa.
23: O ser humano do século XXI está vivendo até 100 anos. Alguns até 105, até 110. Um pesquisador se leva no mínimo 30 anos para que ele tenha densidade total do conhecimento científico, tecnológico. Qualquer país do mundo iria olhar com carinho e atenção para não deixar os seus cientistas serem expulsos do trabalho de pesquisa.
21: O projeto recebeu parecer favorável da relatora, deputada Bia Kicis, do PL do Distrito Federal.
24: Realmente, nós não podemos abrir mão de cabeças brilhantes, de profissionais que, por décadas, desenvolvem projetos, cientistas renomados que trabalham pelo nosso país.
21: O projeto que autoriza pesquisadores e empregados de empresas públicas a permanecerem trabalhando mesmo depois da aposentadoria compulsória aos 75 anos, seguiu para análise do Senado. Da Rádio Câmara de Brasília, Antônio Vital.
2: Ciência e tecnologia. Patrus Ananias, do PT Mineiro, propõe que a sociedade discuta o projeto que institui a Política Nacional de Minerais Críticos, aprovado na Câmara e em análise no Senado. O congressista defende a industrialização nacional com o objetivo de processar minerais como lítio, nióbio e terras raras em solo brasileiro.
7: Patrus Ananias entende que é preciso garantir o uso de recursos estratégicos para fortalecer a soberania e evitar a entrega do patrimônio nacional à interesses estrangeiros. Ele vê a exploração dessas riquezas vinculada à criação de postos de trabalho e ao fortalecimento da economia interna.
2: Célia Chacriabá, do PSOL de Minas Gerais, critica o texto da Política Nacional de Minerais Críticos e Estratégicos aprovado na Câmara. Ela afirma que a proposta não define com precisão o que são esses minerais, nem separa interesses econômicos da proteção à soberania nacional.
7: Célia Chacriabá defende uma política nacional para a exploração extração mineral, com consulta pública prévia e informada à população indígena. A deputada alerta que a extração sem critérios ambientais ameaça territórios, adoece comunidades e amplia os riscos para os povos originários.
2: Na opinião de Inácio Arruda, do PCdoB do Ceará, o Congresso deve priorizar o debate sobre minerais estratégicos e tecnologia, em vez de discutir pautas secundárias. Ele acredita que o desenvolvimento do país passa pela capacidade própria de extração, processamento e industrialização dos recursos naturais.
7: Inácio Arruda também teme a entrega de minerais estratégicos a interesses estrangeiros, sem geração de valor agregado no país. Para o deputado, investimentos em ciência, tecnologia e inovação fortalecem a soberania nacional e ampliam a participação da indústria brasileira no setor.
2: José Nelto, do União de Goiás, destaca que o Brasil vive uma disputa internacional em torno das chamadas terras raras. Por isso, o parlamentar reitera que os recursos minerais estratégicos devem permanecer sob o controle nacional.
7: Além disso, José Nelto critica a exploração mineral sem tributação adequada de outros metais associados ao níquel. Para o deputado, o Congresso deve impedir qualquer forma de entrega dos recursos naturais brasileiros a interesses estrangeiros.
2: Turismo. A Câmara aprovou a criação de uma rota turística religiosa na região do Cariri, no Ceará. A repórter Daniele Lessa tem mais informações sobre o lugar.
1: A Câmara dos Deputados aprovou o projeto que cria a Rota Turística Religiosa do Cariri, reunindo municípios do Ceará conhecidos pelas tradições religiosas e pelo turismo de peregrinação. O projeto foi apresentado pelo deputado Yuri do Paredão, do MDB do Ceará, para fortalecer o turismo religioso, valorizar o patrimônio cultural da região e estimular a economia local. Entre os principais pontos da rota

0: região. Pontos que também foram defendidos pelo deputado Helder Salomão, do PT do Espírito Santo.
1: E conciliar o turismo religioso com o desenvolvimento econômico sustentável, isso é também muito fundamental, com a geração de emprego, renda e oportunidades, é, de fato, de se louvar uma iniciativa como essa.
0: O texto prevê que o governo federal poderá apoiar ações de melhoria da infraestrutura turística, da sinalização e da acessibilidade, além de iniciativas de qualificação profissional e atendimento aos visitantes. Ao defender a aprovação do texto, o deputado Chico Alencar, do PSOL do Rio de Janeiro, comentou a beleza da expressão religiosa do Cariri.
2: Nós somos sequiosos de explicação das nossas origens e desejosos de infinitude. E eu, como filho de piauiense, tive a honra já e o privilégio de conhecer Juazeiro do Norte, Crato, Barbalha, Santana do Cariri, com as suas santidades e devoções muito bonitas, muito piedosas e dignas de uma rota turística religiosa.
0: O projeto que cria a Rota Turística Religiosa do Cariri, no Ceará, seguiu para análise no Senado. Da Rádio Câmara de Brasília, Daniele Lessa.
3: Desenvolvimento Regional.
4: Átila Lins, do PSD, destaca a visita a municípios do interior do Amazonas, onde participou de inaugurações e anunciou obras nas áreas de saúde, assistência social, esporte e infraestrutura. Segundo o deputado, as ações contemplam cidades como Lábrea, Tefé e Jutaí.
5: Ele também participou da posse do novo governador do Amazonas, Roberto Cidade, e do vice-governador Serafim Correia, após a renúncia dos antigos ocupantes dos cargos. Átila Lins destaca que a eleição realizada pela Assembleia Legislativa representa um momento inédito na política estadual.
3: Educação.
4: Sônia Guajajara, do PSOL de São Paulo, celebra a aprovação no Senado de proposta que cria a primeira universidade federal indígena, com sede em Brasília, mas com polos distribuídos em diversas regiões.
5: Sônia Guajajara registra que a Universidade Federal Indígena nasce de debates realizados nos territórios com a participação de professores, estudantes, educadores e do Congresso Nacional. Ela ressalta ainda a importância da instituição para valorizar os saberes dos povos originários.
4: Hildo Rocha, do MDB do Maranhão, lamenta ataque ocorrido no início do mês em uma instituição de ensino de Rio Branco, no Acre, onde um adolescente matou duas servidoras que tentavam desarmá-lo. Ele defende a aplicação efetiva da lei anti-bullying como forma de prevenção a episódios de violência.
5: Hildo Rocha também cobra do Ministério Público, das prefeituras e das comunidades escolares medidas contra o bullying no ambiente escolar. Ele afirma que diretores e profissionais da educação devem receber treinamento para identificar conflitos antes que a violência se agrave.
4: A Câmara analisa propostas que incluem os jogos eletrônicos como recursos pedagógicos no ensino básico. Confira os detalhes com a repórter Sofia Peçanha.
6: O uso de jogos eletrônicos como ferramenta de aprendizado pode ganhar mais espaço nas escolas brasileiras. Dois projetos que propõem desde atividades extracurriculares com games educativos até a utilização de técnicas de gamificação em sala de aula avançaram na Câmara dos Deputados. O primeiro projeto, apresentado pelo deputado Marcos Tavares, do PDT do Rio de Janeiro, institui os jogos eletrônicos como atividade extracurricular em escolas públicas e privadas de ensino básico. Na prática, as escolas poderão oferecer atividades com jogos educativos fora da grade obrigatória de disciplinas. O objetivo é estimular habilidades como raciocínio lógico, criatividade, a resolução de problemas, trabalho em equipe e inclusão digital. O texto também determina limites para o tempo de exposição às telas, critérios pedagógicos e adequação por faixa etária e a capacitação de professores e monitores. A proposta foi aprovada pela Comissão de Educação. No parecer, o relator, o deputado Dagoberto Nogueira, do PP do Mato Grosso do Sul, destacou os benefícios do uso pedagógico dos jogos eletrônicos no ambiente escolar.
7: A utilização de jogos eletrônicos como ferramenta pedagógica contribui significativamente para o desenvolvimento de competências essenciais como raciocínio lógico, pensamento crítico, criatividade e resolução de problemas.
6: Também foi aprovado pelas comissões de Finanças e Tributação e de Educação projeto do deputado Coronel Crisóstomo, do PL de Rondônia, que cria uma política nacional de estímulo ao uso de jogos eletrônicos na educação básica. A ideia

0: A ideia é incorporar elementos de gamificação ao processo de aprendizagem. Isso inclui o uso de dinâmicas inspiradas em jogos, como desafios, fases e sistemas de pontuação, para aumentar o engajamento dos alunos nas atividades escolares. O texto prevê que o governo federal deverá definir os recursos para custear a nova política de educação e o momento de adotá-la, de acordo com a disponibilidade financeira e sem aumento de despesas. Durante entrevista ao programa Painel Eletrônico da Rádio Câmara, o deputado Coronel Crisóstomo afirmou que o uso orientado de tecnologias digitais pode ter impacto direto na permanência dos alunos na escola.
1: Toda criança gosta de usar um aparelho eletrônico. Guiado, orientado, é muito melhor e com certeza nós vamos diminuir drasticamente a evasão escolar. Agora, se ela sabe que vai para a escola, mesmo tendo orientação do professor, e ele vai usar uma máquina que possa aprender, a criança não vai faltar à sala de aula.
0: Agora, os dois projetos que incluem jogos eletrônicos como recursos pedagógicos no ensino básico no Brasil aguardam a análise da Comissão de Constituição e Justiça. Da Rádio Câmara de Brasília, Sofia Peçanha.
2: Segurança Pública. Rosângela Reis, do PL de Minas Gerais, celebra a aprovação do projeto que aumenta as penas para homicídio e lesão corporal contra trabalhadores da segurança privada. Ela explica que a medida busca proteger vigilantes que atuam na defesa de vidas e patrimônios em locais de grande circulação.
3: Rosângela Reis defende a valorização salarial e institucional da categoria com melhores condições de trabalho. A parlamentar afirma que os vigilantes não pedem privilégio, mas reconhecimento pelo serviço prestado à população.
2: Coronel Ulisses, do União do Acre, reforça a importância do projeto que aumenta as penas para crimes contra vigilantes e profissionais de segurança. Ele observa que a categoria precisa ser valorizada, pois atua na linha de frente de bancos e escolas, estando exposta a riscos iminentes.
3: Para Coronel Ulisses, aumentar as punições contra homicídios e lesões corporais significa dar uma resposta firme aos criminosos. Ele ressalta que o texto também prevê o amparo a familiares dos agentes caso o crime seja cometido em razão da atividade profissional da vítima.
2: Silvio Antônio, do PL do Maranhão, afirma que casos recentes de estupro coletivo contra crianças evidenciam a necessidade de o Congresso Nacional retomar o debate sobre a redução da maioridade penal.
3: O deputado também defende punições mais severas para adolescentes envolvidos em crimes graves. De acordo com Silvio Antônio, a legislação atual é insuficiente para responder a casos de extrema violência contra crianças e adolescentes.
2: Jorge Sola, do PT da Bahia, acusa parte da oposição de alterar a legislação penal para beneficiar aliados políticos. O deputado alerta que a mudança na dosimetria das penas aplicadas aos envolvidos nos atos de 8 de janeiro pode abrir precedentes para reduzir punições para outros crimes graves.
3: Jorge Sola também relaciona a derrubada de vetos presidenciais a articulações políticas ligadas às investigações sobre o Banco Master. Ainda assim, o deputado afirma que a Polícia Federal deve conduzir as apurações de forma imparcial.
2: Paulo Marinho Júnior, do PL do Maranhão, acredita que mudanças na legislação penal podem reduzir a sensação de impunidade no país. Segundo o parlamentar, autores de delitos graves precisam ser responsabilizados com mais rapidez e rigor pela justiça.
3: Na visão de Paulo Marinho Júnior, a morosidade do judiciário e a falta de punição favorecem a reincidência criminal e estimulam fraudes eleitorais. O deputado defende a união de diferentes correntes políticas em torno de propostas voltadas ao fortalecimento da segurança pública.
2: Direitos humanos. A Câmara aprovou a remarcação de etapas de concursos para gestantes e lactantes. O repórter Antônio Vital acompanhou a votação.
4: A Câmara dos Deputados aprovou o projeto que garante a remarcação de etapas de concursos públicos para candidatas por motivo de saúde relacionado à gestação, ao parto ou ao período pós-parto. A proposta, já aprovada pelo Senado, estabelece que candidatas nessas condições poderão fazer qualquer etapa do concurso em segunda chamada, incluindo provas escritas, avaliações práticas e testes físicos. A candidata terá que cumprir os mesmos critérios e exigências dos demais concorrentes, preservando o caráter competitivo do processo. O projeto também define regras para a remarcação da prova. Ao ter o atestado médico aceito, a nova data deverá ocorrer entre 30 e 90 dias após o parto ou após a comprovação da condição de saúde. Em alguns casos, esse prazo poderá ser prorrogado. Outra medida prevista é a garantia de atendimento para candidatas lactantes com direito à amamentação durante as avaliações, sem prejuízo do tempo de realização da prova. Relatora da proposta, a deputada Júlia Zanatta, do PL de Santa Catarina, argumentou que o projeto garante tratamento igualitário entre os candidatos, sem criar privilégios, pois apenas autoriza a realização das etapas em momento adequado. A relatora também destacou que a proposta, que inicialmente tratava apenas dos testes físicos para gestantes, protege não apenas a candidata, mas também a saúde do bebê.
5: Consegui, inclusive, ampliar, porque o projeto ele previa a questão das regras para concurso público, especialmente no TAF, no teste de aptidão física. O nosso texto, enquanto relatora, conseguimos ampliar para todas as etapas do concurso e incluir também a questão da amamentação.
4: O projeto foi aprovado de maneira simbólica pelo plenário, sem votos contrários. Para a deputada Érica Cocai, do PT do Distrito Federal, é uma maneira de garantir o direito das mulheres.
6: Asseguram que as mulheres possam ter condições de disputar qualquer tipo de certame e a partir do seu próprio conhecimento. A mulher que não tiver condições de disputar da mesma forma em função da gravidez ou em função de estar em um período pós-parto, vai ter o direito de, em outro momento, ter ali provada a sua capacidade.
4: O texto prevê ainda punições em caso de uso indevido do benefício, como eliminação do concurso e ressarcimento de despesas. Como o projeto que estabelece regras nacionais para permitir a remarcação de etapas de concursos públicos para gestantes e lactantes foi alterado pela Câmara, o texto retornará ao Senado para nova análise. Da Rádio Câmara de Brasília, com informações de Daniela Lessa, Antônio Vital.
3: Política. Bongás, do Rio Grande do Sul, afirma que os correligionários do PT apoiam a criação da CPI do Banco Master e rebate acusações de que o partido seria contrário à investigação. Ele alega que deputados da legenda assinaram um requerimento para a criação da comissão no ano...

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0: Olá, meu amigo, olá, minha amiga ouvinte. Eu sou o Padre Ezequiel. Esse é o momento de despertar para o amor. Gostaria de falar hoje sobre sentimentos negativos e positivos. Existem muitos sentimentos que podem estar presentes na vida das pessoas. Por exemplo, ira, raiva, ressentimento, quando a pessoa vai ruminando coisas do passado e nunca esquece e não supera, inveja, sentimentos de culpa, medo e assim por diante. Na verdade, essas emoções, elas pesam muito quando elas dominam a nossa consciência e elas afetam o nosso pensamento e o nosso comportamento, porque uma pessoa que tem ressentimento, ela vai agir a partir do ressentimento. Uma pessoa que tem inveja vai agir a partir da inveja. Pessoa que tem ciúmes vai agir a partir dos ciúmes. Por quê? A emoção é mais forte que a razão. Então, embora ela não queira agir a partir da inveja, a partir do sentimento, mas ela vai agir. E isso vai complicar a vida dela. Esses sentimentos inclinam o nosso pensamento na direção dos acontecimentos, que desencadeiam tais sentimentos e para fantasias sobre possíveis reações. Então, esses sentimentos, na verdade, estão guardados dentro da nossa mente e fazem parte da nossa história de vida. Uma pessoa ciumenta é ciumenta porque ela guardou emoções semelhantes durante a história de vida dela. Uma pessoa que tem ressentimento, não consegue perdoar, ela é assim porque aconteceram coisas na vida dela que a tornaram assim. Mas só que ela pode mudar. Dá para mudar. Por isso nós precisamos aprender a lidar com os nossos sentimentos negativos, porque eles nos levam numa direção, e numa direção que não é boa. Eles envenenam a pessoa que sente isso, que vive isso. Um estudo recente numa universidade dos Estados Unidos comprova que os otimistas vivem mais. Uma pessoa leve vive mais. Quem acha a vida divertida permanece mais longamente em forma do que aqueles que profetizam o pessimismo, profetizam a catástrofe e assim por diante. Então, quanto mais otimista a pessoa era nessa pesquisa, mais ela era flexível física e espiritualmente. Hoje em dia tem muitos pensamentos fechados e são atitudes emocionais também. De fato, é assim. Todos nós temos ao alcance da própria mão a chave para uma vida longa e feliz. Pense você, é positivo ou é negativo? Deus Pai de amor, fonte da bênção, abençoai os vossos filhos e filhas, abençoai as suas famílias, abençoai o seu trabalho, abençoai as suas buscas, para que sejam felizes e encontrem o melhor da vida. Em nome do Pai, do Filho e do Espírito Santo. Amém.
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0: 8 e 6.
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0: Obrigada.
1: Em Bandeirantes, 21 graus.

0: aqui.
1: É fuleiragem, é bagaceira, é tudo de bom.
0: Dá um gritão, Fortaleza.
1: Brasil,
2: irmão.
0: Obrigado, viu?
2: Obrigado a você.
0: Deus abençoe por essa oportunidade. Foi boa?
3: Está.

0: Obrigado, gente.
1: Você tá doido, amigo? 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